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0: Boa noite, Fortaleza. Boa noite, Ceará. Boa noite, Brasil. Boa noite, mundo. Está no ar o programa Desperta Vida, o programa da Igreja Evangélica do Amor de Deus, que vem ao ar todos os dias, de segunda a sábado. E esta programação tem a realização todo especial da Igreja Evangélica do Amor de Deus. Você está aí do outro lado, eu estou aqui juntos, nós iremos fazer o programa Desperta Vida. Você vai ficar ligado conosco por 120 minutos, ou seja, por 2 horas, e durante essas 2 horas, você vai ouvir belos hinos, belos louvores, que vai tocar o teu coração. Você vai poder pedir louvor, você vai colocar o teu nome aqui na mensagem de texto, você vai enviar mensagem de texto, você vai enviar mensagem via WhatsApp, o teu áudio. E durante esta programação, nós estamos aqui para te atender. E no término desta programação, nós iremos orar forte para que Deus possa abençoar a tua vida em o nome de Jesus. Você já pode até pegar logo, reservar o teu copo com água, tá certo? É a carteira de trabalho do teu esposo. Você que está na campanha dos lenços consagrados de Paulo, você, quando for 12 horas, você já deixa aí em cima da tua mesa, você que está conosco. Você não pode ir em uma igreja que não tem aí perto de você. Talvez não tenha a Igreja Evangélica do Amor de Deus ainda aí perto da tua casa, tá certo? Mas você pode, você que foi pegar o teu lenço aí na sede, você que participou conosco do início da campanha, então você vai colocar em cima da tua mesa, próximo aí o teu receptor aí, que é o teu celular, que está recebendo esta programação. E quando for 12 horas da noite, nós iremos orar e você vai ficar com as mãos levantadas, apresentando esta campanha, apresentando as pessoas que você colocou nesta campanha, para que Deus possa liberar um milagre para a tua vida em nome de Jesus. E as pessoas que não puderam, as pessoas que não pegaram o lenço, mas você pode fazer este simbolismo conosco, tá certo? Você pode estar aí orando conosco a partir das 12 horas ou às 12 horas também. Você pode entrar sim nesta campanha. Pastor, eu não recebi o lenço consagrado. Você pode se deslocar até algumas das igrejas evangélicas do Amor de Deus aqui em Fortaleza. Em Redenção, nós temos Igreja Evangélica do Amor de Deus em Redenção. Nós temos Igreja Evangélica do Amor de Deus em Bicuitinga, tá certo? Nós temos Igreja Evangélica do Amor de Deus em Caucaia. Então, você que ainda não pegou o teu lenço consagrado e você tem vontade de, no momento desta oração, 12 horas da noite, estar com o teu lenço na mão, apresentando a Deus o teu pedido de oração, aquilo que você tanto almeja, você pode se deslocar em uma da nossa igreja. Nós vamos passar aí os endereços de todas as igrejas. Mas, pastor, eu não posso porque eu moro longe, eu moro no Rio de Janeiro, eu moro em São Paulo, eu moro em Santa Catarina, eu moro em Recife, eu moro em outros estados, pastor, como é que eu faço? Eu já falei para você no início, você vai fazer um simbolismo conosco, você vai estar junto conosco orando, tá certo? Orando conosco 12 horas da noite, você vai apenas enviar a tua mensagem de texto, vai enviar a mensagem de áudio, tá certo? Eu vou já dizer aqui qual é o DDD e qual é o número do WhatsApp. E quando for 12 horas da noite, você também vai estar orando conosco. Você mandou sua mensagem de texto, mandou a sua mensagem de áudio, e na mensagem de áudio você vai dizer que quer participar desta campanha, mesmo estando em outros estados, mesmo estando em outros países, seja país sul-americano, seja país da Europa, você também vai estar conosco 12 horas. Basta só mandar a mensagem de texto e a mensagem do teu áudio via WhatsApp, tá bom? E já vou dizer aqui qual é o WhatsApp. O WhatsApp é DDD 85 987 72 3842. Olha, eu vou repetir: DDD 85 987 72 3842. Este é o telefone da tua participação. Pastor, se essa pessoa que mora nos países sul-americanos, da Europa, como é que esta pessoa pode, Pastor Cícero, participar conosco dessa campanha?
1: No caso, Pastor Adair, muito boa noite, né, a todos os ouvintes, ao senhor. E no caso, quem está fora do país tem que colocar o mais 55, né? Mais 55 é o código do Brasil. Mais 55 e aí DDD85 e o WhatsApp da rádio.
0: Pronto, está aí esta informação preciosa. Uma informação preciosa. Eu gostaria que, ainda nesta programação, o Pastor Cícero repetisse novamente, sabe, para que você possa, nos países sul-americanos, países europeus, você está conosco nesta campanha. Já disse, você vai apenas enviar a tua mensagem de texto ou uma mensagem de áudio, via áudio, e você diz: eu quero participar desta campanha, mas eu moro em Portugal, eu moro na Venezuela, na Colômbia, no México, no Peru, na Guatemala, e eu quero participar. Quando você enviar a mensagem de texto, a mensagem de áudio, dizendo que quer participar da campanha, então você vai participar. Pastor, e para oficializar que eu estou participando desta campanha, 12 horas da noite, você vai estar orando junto conosco. Você já enviou sua mensagem de texto, você já enviou sua mensagem de áudio, agora você vai validar esta campanha estando conosco orando a partir das 12 horas. Hoje nós vamos buscar a presença do Espírito Santo e Deus vai manifestar o seu poder na vida das pessoas que estão participando conosco nesta campanha. Tá certo? Aqui Fortaleza, DDD 85 987-72-3842. Este é o telefone da tua participação. Pastor Cício, mas o início desta campanha foi uma bênção de Deus. Eu creio que a arca de Deus estava ali. Ou seja, nós não estamos mais pela lei, né, Pastor Cício? Mas eu posso não invalidar a arca, mas eu posso dizer que a presença do Espírito Santo estava ali no início da campanha, ali na Igreja Evangélica do Amor de Deus, ali no bairro da Maraponga. Foi notória, foi notório a presença de Deus naquele lugar. Pastor Cício, foi uma bênção de Deus, foi notório a presença do Espírito Santo.
1: Com certeza, Pastor Adair. Inclusive tivemos, né, após o culto, na segunda-feira, já pela manhã e à noite, já tivemos aí vários feedbacks, né? As pessoas testemunhando, falando o quanto foi bom estar ali, o quanto sentiram ali a presença de Deus. Então, contra fatos não há argumentos, né? Que Deus se manifestou naquele lugar e vai estar também se manifestando durante toda essa campanha em todas as igrejas, porque a unção saiu ali do altar da sede para ser distribuída ali a todas as pessoas, pastores, obreiros, os membros ali da Igreja Evangélica do Amor de Deus. E nós temos essa certeza no nosso coração que essa campanha será uma grande bênção e ouviremos, como já temos ouvido, né? Já temos ouvido, pessoas já estão testemunhando já do lenço, grandes testemunhos para a glória de Deus.
0: É verdade, Pastor Cício, e foi muitos comentários que eu recebi via WhatsApp, comentário de pessoas dizendo que foi muito maravilhoso, que o início da campanha foi uma bênção de Deus. Olha, mas foi muitos comentários que eu vi através do meu WhatsApp, as pessoas comentando, dizendo que foi uma bênção, Deus estava ali naquele lugar, assim como o senhor foi muito feliz no seu comentário em falar que a unção de Deus saiu do altar e adentrou nos corações de todas as pessoas que ali estavam, e todos a gente percebeu que foram tomados pela esta força poderosa. Não é uma força ativa, uma presença. Deus estava ali naquele lugar. O Bispo Cláudio foi muito usado pelo Espírito Santo, e a gente percebeu que aquele ambiente ali, rapaz, foi uma bênção de Deus, a glória de Deus estava ali naquele lugar. Mas, Pastor Cício, eu novamente quero convidar esta pessoa, esta pessoa que tem o desejo de participar conosco desta campanha, que mora aqui em Fortaleza, mas não tem a Igreja Evangélica do Amor de Deus aí, perto da sua casa, as pessoas que moram na região metropolitana, que não tem ainda a Igreja Evangélica do Amor de Deus, como é que eu faço para ir pegar, como é que você faz para vir pegar este lenço? Olha, eu já falei que vai sair aí, sabe, os endereços de todas as igrejas, você pode tomar nota aí no teu caderno, tá certo? E você pode se deslocar, tanto da região metropolitana, como daqui Fortaleza, ou dos bairros de Fortaleza, para pegar o teu lenço na igreja e validar esta campanha. Como? 12 horas da noite, mais uma vez, nós vamos estar aqui orando. Orando, buscando uma presença poderosa do Espírito Santo, para que os sinais, que nós temos certeza que esses sinais, eles têm nos acompanhado. Ele tem nos acompanhado. E nós queremos só transferir para você as bênçãos de Deus, porque esta foi a incumbência que Deus deu para nós, de levar o Evangelho, porque a palavra de Deus diz que estes sinais acompanharão aqueles que creem. Nós cremos. E estes sinais estão em nós. Nós queremos transferir para você que vai pegar o lenço, que vai estar orando conosco hoje às 12 horas. Mas, pastor, eu não tenho como pegar porque eu moro muito longe. Você vai só enviar a tua mensagem de texto, vai enviar a mensagem de áudio, e você já vai validar a campanha estando conosco 12 horas da noite orando, tá bom? Então, mais uma vez, DDD 85 987 72 3842, este é o telefone da bênção, o telefone da Rádio Águia FM 87,5. Você está ligado no programa Desperta Vida, o programa da Igreja Evangélica do Amor de Deus. Mas eu quero mandar aí o meu alô todo especial para todo o povo de Deus que estão ligados nesta programação. Quero mandar um alô aí todo especial para todo o povo de Deus aí da Grande Caucaia, né? A irmã Fernanda, a irmã Fernandinha, que com certeza está ligada nesta programação, irmão Queiroz, a obreira Lu, a obreira Isabel, a irmã Lili, o seu esposo, a obreira Selma, né, que com certeza está ligada na programação, o seu Norberto, né, a Claudinha, que com certeza já está ligada aí na programação Desperta Vida, a irmã Yolanda, é uma pessoa que eu tenho um carinho muito grande pela irmã Yolanda, que com certeza está ligada na programação, a sua filha, a irmã Mar, né, os seus filhos também. Quero mandar este abraço aí, este alôzão todo especial também, um abraço aí, um alô todo especial para minha esposa, a missionária Cláudia, que com certeza também está ligada na programação, a irmã Josiane, que entrou hoje na campanha hoje na igreja, certo? Algumas pessoas que por algum motivo de uma força maior não puderam estar conosco para pegar o lenço, mas já estiveram na igreja para pegar o lenço sagrado e participar da campanha. Então um abraço aí para todos vocês que entraram na campanha, irmã Josiana, que Deus abençoe, irmã Lucimar, né, irmã Lucimar aí do Jardim Guanabara também, acho que é Jardim Guanabara, Jardim Iracema. Quero mandar um alô todo especial para você, um abraço aí bem apertado para Ana Alice, né, a sua filhinha Analice, que com certeza está ligada na programação Desperta Vida, a irmã Edna, que já começou, já contou segunda-feira, já participou conosco aqui na rádio, né, contando do milagre que Deus fez na vida dela, e Deus faz, pastor Cismo. Se essa pessoa estiver imbuída da mesma fé, no mesmo pensamento, tendo o temor de Deus, de estar sempre participando da campanha, tomando uma atitude para colocar o seu nome aqui no texto e no áudio, com certeza Deus vai manifestar o poder dela, o poder dele na vida dessa pessoa. Pastor, vamos ficar de louvor, pastor Cícero? E depois, alguns minutos, nós voltaremos com o programa Desperta Vida.

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2: Já são 22 horas e 29 minutos. Você está ligado no programa Desperta Vida, o programa da Igreja Evangélica do Amor de Deus. Mas eu quero mandar um abraço aí também todo especial para o evangelista Alcir, né, e sua esposa, a irmã Virgínia, que com certeza estão ligados na programação Desperta Vida. Um abraço, meu amigo. Quero mandar um abraço também todo especial para o nosso bispo Cláudio Garcia de Souza, que com certeza está ligado nesta programação. Que Deus abençoe abundantemente. Um abraço aí para sua esposa, missionária Valdecira. Um abraço aí para Thalia, sua filha. Um abraço aí todo especial para a Dona Yara, né, sua mãe, a mãe do Bispo Cláudio, com certeza está ligada na programação Desperta Vida. Um abraço aí também para todos que fazem parte da Igreja Evangélica do Amor de Deus, aí na Grande Calcaio, o irmão Jorge, a irmã Jane, a irmã G, junto com a Marliane aí, que com certeza é cadeira cativa desta programação. Que Deus abençoe. Um abraço aí todo especial para o pastor Fábio Lopes, para Yuri, Letícia, missionária Cristiane. Um abraço aí todo especial para vocês, que Deus os abençoe. Um abraço também todo especial para o meu filho, o pastor Clairto, né, as minhas duas netas, a Rebeca, a Raira, também a minha nora, a missionária Regiane, que com certeza está ligada na programação. Então um abraço aí para todo o pastor Carlos Eduardo, um abraço aí todo especial para você e todo o povo aí da Igreja Evangélica do Amor de Deus aí de Messejana, né? Um abraço aí todo especial para a Valdirene, sua esposa, evangelista Antônio, enfim, todos que fazem parte da Igreja Evangélica do Amor de Deus aí da Grande Messejana. Um abraço todo especial para o Lourenço aí em Camaragibe, né? Um abraço para você, meu amigo, que Deus o abençoe. Um abraço todo especial para o povo aí da Redenção, irmã Neta, também seu Zé Otávio, irmã Mazé, todo o povo de Deus aí que fazem parte da Igreja Evangélica do Amor de Deus aí em Redenção. Também estamos aqui, vamos anunciar também agora, a gente quer anunciar para você nesse momento, fazendo um comunicado aí para os obreiros, aos pastores, que iremos amanhã, iremos subir o monte aí da Sabiaguaba. A programação Desperta Vida, ela vai dar início aqui, mas vai ser transmitida ao vivo lá do monte. Eu tenho certeza que você será alcançada da mesma forma, né? Você pode interagir conosco, ou seja, você vai ouvir, certo, ao vivo, através do Bispo Cláudio Garcia, a mensagem, o incentivo para que a tua fé seja aumentada, para que você participe nesta campanha ou desta campanha e seja abençoada. Então, todos os pastores, amanhã, nós iremos subir o monte a partir das 10 horas da noite. Nós estaremos ali em cima do monte, orando por esta campanha, orando por você que entrou na campanha, buscando o poder do Espírito Santo para que os sinais de Deus venham acontecer nas nossas vidas e ser também transmitido para a vida de vocês, o qual tanto almeja nesta campanha, milagre vindo da parte de Deus. Está aí este comunicado muito especial, um comunicado muito importante para todo o povo de Deus da IAD Caucaia e todos o povo de Deus, de todas as igrejas evangélicas do amor de Deus e todos aqueles que estão nesta campanha conosco, seja dos países sul-americanos, seja dos países da Europa, seja a região metropolitana de Fortaleza, enfim, Eusébio, Cascavel, enfim, tá certo? Você pode participar conosco, DDD 85 987723842. Este é o telefone da tua participação. Então, o pastor Cícero, ele vai ler as mensagens de texto, né, que estão aqui na tela, e eu vou falar com você nas mensagens de áudio, tá bom? Boa noite, pastor Cícero.
3: Glória a Deus, pastor Daírto, é isso aí. Tem já algumas pessoas interagindo aqui conosco na escuta do programa, né? Quem está interagindo aqui é o Javan, né? O nosso amigo Javan, obreiro Javan, que está de férias, né? Está de férias e está na escuta aí do programa em casa. Em nome de Jesus, Deus abençoe, irmão Javan, a irmã Miriam e a sua mãe, em nome de Jesus. Quem está ligado também é a irmã Ana Janicleia, ali da Messejana, está sempre ligada conosco. Um grande abraço aí também para o irmão Raimundo Nogueira, em nome de Jesus. E a irmã Ana Janicleia da Messejana, ela pede um louvor e ela vai oferecer esse louvor aqui para o seu esposo, né, o irmão Raimundo Nogueira, para os seus filhos e também, olha só, para a Sara Vitória. A Sara Vitória, que também é sempre cadeira cativa aqui, ouvindo o programa. A Sara Vitória, que está completando aniversário hoje, né? Está fazendo aniversário hoje, completando mais um ano de vida. Parabéns, é a Sara Vitória, em nome de Jesus. Quem está ligado também aqui é a Fernandinha, né? A Fernanda na Caucaia, bem ligada, sintonizada, conectada aqui conosco. E o evangelista Antônio José também é na Messejana, conectado aqui na Rádio Águia FM. E você também pode enviar sua mensagem de áudio, texto, incluir o seu nome para o momento da oração. Inclusive o Javan pediu oração, né, para incluir o nome dele no momento da oração. E você pode também, tá certo? Pode também incluir o seu nome para o momento da oração. Com o lenço na mão, já a gente vai orar com o lenço na mão, em nome de Jesus.
2: Pois está aí essa informação, mas antes eu quero novamente convidar esta pessoa. Na realidade, eu quero dizer para esta pessoa, pastor Cícero, que talvez esteja enfrentando aí um problema de enfermidade. Enfermidade esta que talvez ela foi muito tarde, e os médicos até falaram: olha, foi tarde, se você tivesse vindo antes, a gente talvez resolveria o teu problema. Mas você veio muito tarde. Eu quero dizer para estas pessoas que estão nos ouvindo neste momento, talvez não seja pouca, sejam muitas pessoas, porque nós estamos interligados ao mundo todo, ao Ceará, ao Brasil, enfim, o mundo todo. E talvez tem pessoas que estão ligadas nesta programação e que estão vivendo um momento difícil, um momento em que a sua vida está, sabe, pelo fio. Porque ela recebeu a notícia que a vida dela vai terminar, vai acabar, porque ela foi tarde. E outras pessoas também vivendo um problema de enfermidade, de um nódulo maligno, um tumor maligno, um cisto, um mioma, ou seja, algo dessa natureza, onde talvez se agravou muito. Mas eu quero dizer para estas pessoas, pastor Cícero, que nós temos o mesmo Deus que operou milagre através de Paulo. É o mesmo Deus que vai operar milagre na vida desta pessoa que está nos ouvindo neste momento. Pastor Cício, nós queremos ouvir a participação dessas pessoas que talvez estejam enfrentando aí uma enfermidade. E eu quero fazer um desafio para esta pessoa. Nós vamos comprar a briga desta pessoa. Vamos comprar a briga desta pessoa que está com uma enfermidade, que já está se alastrando. Pastor Cício, nós vamos chorar. Nós vamos colocar o nosso rosto no pó. Nós vamos orar, chorar, clamando a Deus. Nós não vamos impor nada a Deus, porque nós não somos Senhor, nós somos servos. Mas nós vamos reconhecer este Deus como um Deus grande, como um Deus poderoso. Depois que nós reconhecemos Ele como um Deus soberano, depois que nós exaltarmos a Ele, nós vamos chorar, para que Ele olhe para nós e veja os seus servos que estão aqui nesta terra. Porque esta promessa não foi somente uma promessa. Ele disse que esses sinais acompanhariam aqueles que crer. E nós cremos no Deus vivo, o Deus que tem poder de nos ouvir, o Deus que tem poder de ouvir esta pessoa que está do outro lado aí, pelo seu celular, seu receptor. E com certeza nós vamos clamar. Mas nós vamos clamar mesmo, pastor Cício. Vamos clamar nas madrugadas, durante o dia, na subida do monte. Amanhã nós já estamos clamando por todas essas pessoas que entraram na campanha. E esta pessoa que vai participar conosco agora, pastor Cícero, vai já enviar áudio novo aí. Vai já enviar áudio novo aí, eu tenho certeza, porque o Espírito Santo está aqui neste lugar. Eu tenho certeza que esta pessoa está sendo tocada agora. E pessoas vão mandar áudio, mandar mensagem de texto, dizendo que crê, que acredita no poder sobrenatural de Deus que está nas nossas vidas. Eu tenho certeza, pastor Cícero, que Deus vai manifestar o seu poder e milagres vão acontecer em nome de Jesus. Agora nós vamos ficar com as mensagens de áudio, né? Vamos aqui ouvir 4 mensagens de áudio, aí a gente volta pro louvor e depois atende mais mensagens de áudio. Vamos ouvir esta pessoa agora. Boa noite, alô, com quem eu falo?
4: Boa noite, pastor Cícero, pastor Adairto, aqui é a irmã Lucimar, do Jardim Iracema. Estou sim, viu, pastor Adairto, aqui ouvindo a programação junto com a minha filha Analice, viu? E eu já quero desde já agradecer pela oração que eu pedi ontem pela minha irmã Giane, que começou esta campanha hoje. Foi eu, a minha tia Edna, a minha sobrinha Andressa e agora a minha irmã Giane junto com o esposo. Nós fomos para a igreja lá do Quintino Cunha, da pastora Rosa, viu? Desde já, um abração aí para ela, foi bênção de Deus hoje. E eu creio sim, em nome de Jesus, que nós vamos ficar até o final da campanha. Já creio nas bênçãos, no milagre, porque foi muito difícil para a minha irmã Giane ir. Estava tudo certo para ela ir no domingo, mas de repente ela começou a sentir umas dores, e aí ela determinou que hoje ela ia. E para a glória de Deus, ela está bem melhor da dor, eu creio que ela já está curada e hoje ela foi. Então, desde já, viu, agradeço pelas orações, por tudo, em nome de Jesus. E um abração para minha irmã Fernanda, aí da Calcaia.
2: Está aí a participação da irmã Lucimar, esta pessoa que eu amo muito como pai. Ela me disse que eu sou o pai dela na fé. Eu amo muito, né, como homem de Deus, esta mulher de Deus que tem feito um trabalho brilhante aí com as crianças, onde ela está. Olha, irmã Lucimar, eu tenho certeza que Deus vai manifestar o poder dele na vida dessas pessoas que está indo com você aí para a pastora Rosa. Eu tenho certeza, a pastora Rosa é uma mulher de Deus, uma mulher, sabe, que bota o rosto no pó, uma mulher de oração. E eu tenho certeza que Deus vai manifestar o poder dele na tua vida aí. Amanhã, a pastora Rosa, ela operou o joelho, mas eu tenho certeza que amanhã ela já está conosco, lá em cima do monte, mulher de fé. Porque a fé, ela não é medida por palavras, né? É medida por atitude. E esta pessoa que tem atitude, com certeza Deus vai manifestar o poder dele na vida desta pessoa. Quero dizer para sua irmã, quero dizer para as pessoas que estão participando com você, que Deus já registrou no cartório do céu, no livro do céu. Eu tenho certeza que as orações de vocês não serão em vão. Deus vai liberar em nome de Jesus. Mas nós temos mais mensagem de áudio. Eu gostaria de falar com esta pessoa agora. Boa noite, alô, com quem eu falo?
5: Boa noite, povo de Deus. Quem fala aqui é a irmã Chaga. Estou aqui no hospital do ICC. Estou no ICC. Estou internada para fazer minha cirurgia amanhã de manhã. Em nome de Jesus, já deu tudo certo. Esse louvor é a verdade, viu? Já deu tudo certo. Então, manda aqui um abraço, pastor Adairto, um abraço, pastor, homem de Deus, pastor Cício, manda aqui um abraço pro meu irmão, pro pastor Pedro, né? Estou aqui na espera, né? Hoje eu ouvi na Rádio Águia FM aqui, tá eu e a Bárbara, né, minha filha, e mando um abraço pro meu esposo que tá lá no Projeto Emanuel, E quero pedir um louvor, né? Um louvor, quero. É, Deus é fiel, né? Deus é fiel, do Bispo Cláudio. E oferecer a todas, né? Todas as pessoas, né? A todas as irmãs, né, da igreja e todas as missionárias. Um abraço para todos. Cuida, menino. Cuida.
2: Tá aí a participação da nossa irmã, essa missionária digital. Para quem não sabe, a irmã Chaguinha, ela é uma missionária digital, porque ela sabe, ela compartilha link, compartilha o aplicativo para todas as pessoas aí do ICC. Olha, irmã Chaguinha, Deus está no controle da tua vida aí. As mãos do Senhor está aí para ser usada aí, para manifestar o poder dele. E já deu tudo.

0: Eu peço um louvor ao Bispo Cláudio. O sol nasceu para todos.
1: Eita, eita, eita, e a participação da Clemilda, né, irmã Clemilda aí, da Igreja Evangélica do Amor de Deus aí, onde está a mulher de Deus, a pastora Rosa, na rua Professora Maria Clara, número 1110. Que Deus abençoe a você, que Deus abençoe todos os membros aí da igreja, né? Fico feliz porque a rádio já tem enviado pessoas para aí, né? Eu creio que já são mais de 6 pessoas, 7, que está indo participar desta campanha abençoada. Um abraço, irmã Clemilda, fique na paz. Mas nós temos mais pessoas aí, eu gostaria de falar com esta pessoa agora. Boa noite, alô, com quem eu falo?
2: Boa noite, pastor Adair, boa noite, pastor Cícero. Aqui quem fala é o bispo Cláudio Garcia. Estou passando para reforçar que amanhã nós estaremos no monte fazendo uso da fé e abençoando o azeite para ungirmos todas as pessoas que vierem com seus lenços nos dias determinados, na quinta ou no domingo, tá certo? Aonde nós iremos ungir o lenço desta pessoa e ungir também a vida desta pessoa. Aproveitando, quero dizer que nós já tivemos hoje um testemunho da irmã Filomena, que estava com 4 nódulos no seio, fez uso do lenço, né? Orou, jejuou e foi fazer uma ultrassom, um novo exame, e os nódulos tinham sido dissolvidos milagrosamente. Então, para aumentar a fé de todos aqueles que estão participando desta campanha, tá certo? Porque o nosso Deus, o Deus que operou na vida de Paulo, através da vida de Paulo, é o mesmo Deus que opera através da vida dos pastores da Igreja do Amor de Deus. Quero mandar o meu abraço para todo o povo de Deus que está aí na escuta, tá certo? Todo o povo de Deus, obreiros, missionários, pastores, membros da igreja. Quero dizer que esta família IEAD é uma família forte, é uma família abençoada por Deus, tá bom? Forte abraço, que Deus abençoe a todos no nome de Jesus.
1: Tá aí a participação do nosso bispo Cláudio Garcia de Souza. Contra os fatos não há argumento. A irmã Filomena, ela estava com 4 nódulos no seio e ela usou a fé. Porque, pastor Cícero, a gente sempre comenta que a fé, ela não é medida por palavra, a fé é medida por atitude. E esta campanha está dando uma grande oportunidade. Não é somente a fé desta pessoa. Porque se ela disser que tem fé e ela não usar esta fé com atitude para vir nos dias de culto, para dizer: Deus, eu estou aqui, Senhor. Eu estou aqui usando a minha fé, esta é a minha atitude. Eu passei por vários momentos nos dias de hoje, eu passei por várias situações, foi muitas tempestades, mas não impediu de eu estar no dia de culto desta campanha. E eu estou aqui para receber de Deus a minha bênção, pastor Cícero. E esta pessoa que fizer desta forma, com certeza, da mesma forma que Deus fez na vida da irmã Filomena, na vida da irmã Edna, de muitas pessoas já começaram a dar testemunho aqui, Deus vai continuar fazendo, pastor Cícero.
3: Com certeza, pastor Adair. Inclusive foi isso que nós ministramos hoje, né? Pregamos hoje ali no culto da família, na IEAD do Sítio São João, que a Bíblia, ela fala. Inclusive eu coloquei ali 3 passagens que a Bíblia diz que o Senhor Jesus, vendo a fé. Então a fé não é algo que Deus ouve, a fé é algo que Deus vê. Olha só que interessante, né? Deus não ouve a fé. Ah, eu tenho fé, eu acredito em Deus. Não, Deus não quer saber você falando, Deus quer saber você agindo, Ele quer ver a sua fé. A gente vê isso quando Jesus chega lá em Cafarnaum, tem lá um paralítico, e a Bíblia fala que Jesus viu a fé daquele paralítico. A Bíblia também vai dizer sobre lá o servo do centurião. Jesus fala: eu nunca vi em todo Israel uma fé como essa, né? Vai falar também daquele outro paralítico que foi lá por cima do telhado, né? Por cima do telhado.

Os amigos dele colocaram por cima do telhado, e Jesus, a Bíblia fala que Jesus viu também a fé. Então, meu irmão, Deus, ele quer ver a sua fé. Deus, ele quer ver você agindo a sua fé. Deus não quer ver você falando que tem fé, porque como o bispo Cláudio sempre fala, falar, tem até um trem, né, falando, mas nós temos que agir a nossa fé, e essa campanha é para isso, para nós agirmos a nossa fé. Pastor Daí, quero mandar aqui um alô, Pai do Senhor, quem está interagindo, irmã Helena, aqui no Conjunto Sítio São João, né, que também esteve conosco no culto hoje. Deus abençoe a irmã Helena, pedindo oração aqui por todos os seus filhos, pela sua família. Um grande abraço aí para o irmão Francisco, para a Jéssica, também esteve no culto hoje. Para o Guilherme, a Aline, a Vitorinha, a criançada toda aí, no nome de Jesus, tá? E a irmã Edna, lá do Vila Velha, a gente estava falando da irmã Edna. A irmã Edna está dizendo boa noite aqui. Ela está dizendo assim: hoje foi tremendo o segundo dia da campanha, ó, lá na igreja da pastora Rosa, né? Então hoje ela está dizendo que a oração lá foi tremenda, lá na IEAD do Quintino Cunha, né? E ela esteve lá hoje, e ela está mandando aqui um abraço para a pastora Rosa, também para as sobrinhas Jeane e Lucimar, que também participaram, né? Então, grande abraço, irmã Edna, e também para a Lucimar e para Jeane, em nome de Jesus, o pessoal aí do Vila Velha, o pessoal aí do Quintino Cunha, Jair Guanabara. E tem também aqui, pastor Adair, a irmã Aurilene, da IEAD José, ela é Gereissati, né? A irmã Aurilene está dando aqui a paz do Senhor, os homens de Deus, pastores, está ouvindo a rádio, esperando o clamor da meia-noite. Olha só, pastor Daí, esperando o clamor da meia-noite, e ela crê no milagre, né? Está junta e firme e forte na campanha do lenço. Deus abençoe a irmã Aurilene aí do Gereissati. Pastor Daí, então vamos agora para um louvor. E foi a irmã Ana Jane Kleck que pediu, e ela está oferecendo aqui para Sara Vitória, né, que está fazendo aniversário hoje, como nós falamos. Ela pediu aqui Sara Farias, Coisas Maiores. Então vai aí essa música para Sara Vitória, oferecimento aí da Ana Jane Kleck, também para o seu esposo, para os filhos, e para Sara Vitória, que está fazendo aniversário hoje. Vamos lá ouvir aqui o pedido do ouvinte.

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2: E são 22 horas e 59 minutos. Você está ligado no programa Desperta Vida, o programa da Igreja Evangélica do Amor de Deus. Ainda dá tempo você mandar sua mensagem de texto, mandar sua mensagem de áudio. Nós vamos te atender, tá certo? De onde você estiver, seja de país sul-americano, seja país da Europa, região metropolitana de Fortaleza, em todo o Ceará, nós vamos te atender e vamos colocar o teu nome aqui no registro das nossas orações. E 12 horas da noite, nós vamos estar aqui orando para que Deus venha abençoar a tua vida em nome de Jesus. Também amanhã, sexta-feira, nós vamos estar em cima do monte ali, da Sabiaguaba. Pastor Cícero, e vai ser uma transmissão ao vivo. Eu acredito que vai ser uma transmissão ao vivo. O bispo vai estar lá conosco, lá em oração. E na oportunidade vamos estar fazendo, ele vai estar fazendo a programação lá de cima do monte, junto com os pastores que vão estar lá. E eu tenho certeza que vai ser uma bênção. Amanhã vai ser algo maravilhoso, algo inédito. Amanhã vai acontecer na tua vida, até porque nós vamos estar transmitindo ali de cima do monte, ao vivo, o programa Desperta Vida. E eu tenho certeza que as pessoas que colocaram já os nomes aqui em mensagem de texto, aqueles que vão colocar, porque o programa Desperta Vida vai dar um início, né? Vai dar um início e de repente depois os pastores vão estar lá do monte transmitindo ao vivo. Eu creio que talvez o pastor Cícero também vai estar lá, não sei. Nós vamos estar lá, só sei que nós vamos estar lá para buscar poder de Deus, para nesta campanha Deus operar grandes milagres através das nossas vidas, para as vidas das pessoas que vão estar na campanha. Mas nós temos já mais áudio de voz aí. Eu quero falar com esta pessoa agora. Boa noite, alô, com quem eu falo?
3: Rapaz, pastor Cícero, aqui é a irmã Sandra do Rio de Janeiro. Peço oração para minha filha Geisaline, para minha filha Thaisa, Lorena, minhas netinhas Ana, Esté, Isabela, meu esposo Sebastião, meu genro Álvaro, Daniel, e para mim. Fica na paz, pastor Cícero.
2: Tá aí a participação da irmã Sandra. Sandra Brito, aí do Rio de Janeiro. Olha, minha irmã, já prepara o teu copo com água, tá certo? Coloca aí na mesa onde você estiver, carteira de trabalho, peça de roupa, fotografia, enfim, coloque aí sobre a tua mesa, porque 12 horas da noite nós vamos estourando pelas pessoas que colocaram aqui mensagem de texto, mensagem de áudio, pelas pessoas que estão distante aí, como a senhora lá no Rio de Janeiro, mas você vai validar esta campanha estando conosco orando. A partir do momento que você coloca a mensagem de áudio e que vai participar da campanha conosco nas programações, então pode ter certeza que algo extraordinário vai acontecer aí aonde você estiver. Então que Deus abençoe, você manda aí um alô aí para todos da sua família, pede oração para todos da sua família. Está registrado aqui, imagine, minha irmã Sandra, no cartório do céu, né? No livro do céu. Que Deus abençoe e fique na paz. Mas temos mais pessoa aí, eu gostaria de falar com esta pessoa agora. Boa noite, alô, com quem eu falo?
4: boa noite, pastor Daí, pastor Cícero, passando aqui para dizer que a programação está uma benção, né? Quem fala aqui é o pastor Gilberto, igreja do amor de Deus, sou uma benção para o culto de Deus da família. E passando aqui, hoje estou ligado, ficando na paz, um abraço a todos, para todos os ouvintes.
2: Está aí a participação do pastor Gilberto Filho, olha, que Deus abençoe aí a você e toda a sua família abundantemente, que Deus derrame sobre a tua vida, que os mesmos sinais que foram feitos através do apóstolo Paulo, através do apóstolo Pedro, também possa ser liberado aí para a tua vida, homem de Deus, para nesta campanha, quando você estender as tuas mãos em oração por alguém, o milagre vai acontecer em nome de Jesus. Um abraço, meu amigo. Mas nós temos mais pessoa aí, eu gostaria de falar com esta pessoa agora. Boa noite, alô, com quem eu falo?
5: Boa noite, a paz do Senhor, pastor Cícero, pastor Daíto, pastor Eduardo, bispo Cláudio, todos os pastores missionários. Mandando alô aqui para meu esposo, nós estamos ouvindo aqui o programa de rádio. Mandar aí para todos os ouvintes, né, em nome de Jesus, o louvor da Cassiane, né? Qualquer um da Cassiane, em nome de Jesus, eu ofereço para todos os ouvintes, em nome de Jesus, para o meu esposo e para vocês, em nome de Jesus.
2: Está aí a participação da irmã Lúcia, lá de Iguatu, né? Lá de Iguatu, que interagiu conosco nesta noite. Olha, com certeza as orações que você tem pedido está registrado aqui e também está registrado no livro de Deus, lá no livro do céu, tá bom? Que Deus abençoe a você, o evangelista Mariano e todo o povo de Deus aí da cidade de Iguatu. Fique na paz. Muito bem, nós temos mais ainda, nós vamos para o louvor, né? Vamos para o louvor? Então vamos para o louvor e o pastor Cícero vai ver aí qual foi as pessoas que pediram louvor. Ele vai, no decorrer da programação, ele vai colocando os louvores.
6: Vamos aqui com o louvor que a irmã Chaguinha pediu, né? Deus é fiel, com o bispo Cláudio Garcia, aí que está no ICC. Vamos ali para todo o povo do ICC. Deus abençoe, em nome de Jesus. Já a gente voltamos já com a palavra de Deus.

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1: Muito bem. Chegou um dos momentos muito especial, que é o momento da palavra de Deus. Você pode, nesse momento aí, você pega a tua Bíblia e faça uso dela, tá certo? E vamos nos alimentar desta palavra maravilhosa. Eu quero compartilhar com você dessa mensagem que está lá em Atos dos Apóstolos, capítulo 5, versículo 12 em diante, que diz assim: e muitos sinais, prodígios eram feitos entre o povo pelas mãos dos apóstolos, e estavam todos unanimemente no alpendre de Salomão. Quanto aos outros, ninguém usava a juntar-se com eles, mas o povo tinha-os em grande estima. E a multidão dos que criam no Senhor, tanto homens como mulheres, cresciam cada vez mais, de sorte que transportavam os enfermos para as ruas e os punham em leitos e em camilhas, para que ao menos a sombra de Pedro, quando este passasse, cobrisse algum deles. E até das cidades circunvizinhas concorriam muita gente a Jerusalém, conduzindo enfermos e atormentados de espíritos imundos, os quais todos eram curados. A gente vê aqui, pastor Cícero, trazendo o contexto dessa história, ou usando o contexto desta história, esta história de uma grande multidão acreditar no homem de Deus, o apóstolo Pedro, se dá naquele momento. O pastor Cícero e aos demais ouvintes que estão ouvindo esta programação e esta mensagem maravilhosa, o contexto vai trazer uma informação para nós que somos leitores, para nós que estamos ouvindo, que se deu naquele momento que o apóstolo Pedro, cheio do Espírito Santo, percebeu o grande erro entre Ananias e Safira, o qual eles venderam as suas fazendas, ou sua fazenda, e prometeram dar parte daquilo que eles tinham prometido para a obra de Deus, ou iriam depositar ao pé dos apóstolos. Mas eles venderam aí as suas herdades, aquilo que eles tinham, e não deram. E o apóstolo Pedro, cheio do Espírito Santo, exortava Ananias e Safira. E a gente sabe, quem é leitor da Bíblia sabe como foi o fim destas pessoas. E a partir daquele momento, Pedro, já cheio do Espírito Santo, já do dia de Pentecoste já tinha acontecido, e ele estava cheio do Espírito Santo, e a igreja começava a crescer a partir daquele momento, onde multidões, vendo aquilo que se cumpria através da palavra do homem de Deus, através do Espírito Santo, a igreja crescia, porque era ordenância de Deus. E os sinais começavam ali, através de Deus, usando o apóstolo Pedro, de forma extraordinária. E uma grande multidão afluía para estar ali perto do homem de Deus. A Bíblia diz que este homem estava tão cheio do Espírito Santo, tão cheio do poder de Deus, que as pessoas traziam os enfermos em leito ou em cama ou em camilhas e colocava sobre as ruas, pastor Cício. E a Bíblia diz que os enfermos eram curados e aqueles que tinham espírito imundos também eram libertos. de forma que espalhou-se a notícia. E em Jerusalém, a igreja crescendo, a Bíblia diz que até o das cidades circunvizinha concorria muita gente a Jerusalém, conduzindo enfermos, atormentados de espíritos imundos, os quais todos eram curados. Pastor Cício, me chama a atenção, já falei do contexto da história. Pedro, cheio do Espírito Santo, os sinais acompanhavam este homem, e era notório o poder de Deus na vida dele, era notório os sinais que eram feitos ali com aquele povo, porque a Bíblia diz que aquele povo creram, aquele povo acreditaram, e eles traziam aqueles enfermos crendo no homem de Deus, acreditando que o poder sobrenatural de Deus estava na vida do apóstolo Pedro, e todos foram curados. Isso me chamou muita atenção. Todos foram curados. Por quê? Que todos foram curados. Porque a Bíblia diz que a gente vê claramente que não tinha nenhuma dúvida. A Bíblia diz que a multidão estava com aquele homem. Eles estavam eles acreditavam, criam que aquele homem estava cheio do Espírito Santo, cheio do poder de Deus. E as pessoas não faziam aquilo somente de boca, Pastor Cício, mas de atitude. Porque a fé, como a gente sempre fala aqui nos estúdios da Águia FM, na programação Desperta Vida, que a fé ela não é medida por palavras, a fé ela é medida por atitude. E a Bíblia diz que aquele povo tomava uma atitude, a fé estava dentro deles, eles tomavam atitude. Eu vou até conjeturar aqui, Pastor Cício, eu creio que aquelas pessoas... observando os sinais que tinham sido feitos na vida de outras pessoas, e eles começavam a procurar pessoas ali que estavam enfermas, pessoas que estavam doentes. Eu creio que aquelas pessoas diziam: olha, esta é uma grande oportunidade, você que está enferma, você que está doente, você que está vivendo uma vida aí com lepra, ou seja, com qualquer situação, olha, tem um homem que o Espírito de Deus está sobre a vida dele, que o poder de Deus está sobre a vida dele. Este homem, aonde ele passa, se tiver alguém, as pessoas estão levando leitos, levando cama, colocando na rua, e a sombra daquele homem, quando passa, as pessoas são curadas, os espíritos malignos saem dele, todos estão sendo curados. Então eu observo aqui que este povo não estava usando somente a boca, somente de palavra, mas usando uma fé. E eu pergunto para você, meu irmão, minha irmã, para você que está participando desta campanha conosco, será que o poder de Deus ele passou? Será que o poder do nosso Deus passou? Não, não passou. Só que as pessoas, Pastor Cícero, elas precisam compreender que a Bíblia diz que os sinais acompanhariam aqueles que crêem. E nós somos aqueles que cremos, aqueles que tivemos o chamado de Deus para manifestar o poder de Deus na vida das pessoas. Os sinais nos acompanham. E nós queremos transmitir para você que está nesta campanha. Nós só precisamos que você aprenda a crer. Não duvide dos homens de Deus. Creia, meu irmão. Tão somente creia que o poder de Deus está nas nossas vidas. Se Deus fez milagres através das mãos do apóstolo Paulo, onde a sombra daquele homem curava, e eu vejo, Pastor Cício, que não era somente a sombra, não era a sombra que curava, mas era o poder sobrenatural de Deus, era o Espírito Santo de Deus que estava se multiplicando na vida daquele homem, e ele, com o poder da fé que ele também exercia, transmitia para as pessoas, e as pessoas eram curadas. Então, olha, minha irmã, você que está nesta campanha, você venha, sabe, com fé, traga a tua fé, não duvide, porque aquele que duvida é igualmente às ondas do mar, Pastor Cícero. Um dia a pessoa está em cima, outro dia a pessoa está vindo lá embaixo. Então, você precisa se apoderar da fé, se apoderar desta palavra que a gente está transmitindo nesta noite para você. Você não vai trazer... Você não vai colocar Deus sobre a parede. Porque tem pessoas, pastor Cícero, que quer colocar Deus sobre a parede. Deus faz isso, Deus faz aquilo e Deus faz. Mas nós temos que usar uma fé inteligente. Você que vai entrar nesta campanha, você vai dizer: meu Deus, eu reconheço que o Senhor é grande, eu reconheço que o Senhor é poderoso, eu reconheço que o Senhor pode fazer todas as coisas na minha vida, eu reconheço que um nódulo maligno não é nada para ti, que um câncer não é nada para ti, eu reconheço a tua grandeza, o teu poder, Senhor. E depois de reconhecer este poder, Senhor, eu te clamo, eu te peço, Senhor, faz um milagre na minha vida. Mas, Senhor, uma coisa eu tenho certeza: se o Senhor fizer, eu glorificarei o Senhor pelo resto da minha vida. O Senhor continua sendo o meu Deus, exaltado sobre todas as nações, sobre todos os povos. Mas se o Senhor não fizer, o Senhor continua sendo o mesmo Deus da minha vida, o mesmo Senhor, o mesmo Deus, porque eu sei que as tuas promessas não, as tuas promessas são infalíveis, as tuas promessas não falham. Mas cedo ou mais tarde, Deus, eu tenho certeza que o Senhor vai revelar do teu poder sobre a minha vida. Eu tenho certeza que nesta campanha o Senhor não se esqueceu de mim. Eu tenho certeza que nesta campanha as minhas orações, as orações dos pastores, a subida ao monte não é uma subida em vão. Amanhã nós estaremos ali. Eu tenho certeza que o poder sobrenatural de Deus, pastor Cício, vai estar sobre as nossas vidas, e grandes prodígios Deus vai fazer através das nossas vidas, pastor Cício.
2: Com certeza, porque nós estamos aqui como instrumentos, né? Nós decidimos isso, nós escolhemos isso, né? Nós renunciamos aí aos nossos sonhos, renunciamos aí uma vida que poderíamos estar vivendo. Para quê? Para sermos instrumentos do poder de Deus, assim como Paulo, né? Assim como Paulo. E nós também já vivemos inúmeros milagres. Nós já podemos testemunhar. Nós somos, na verdade, nós somos testemunhas vivas, né? Daquilo que Deus é poderoso para fazer na vida do ser humano. E aquilo que vimos, ouvimos, isso testemunhamos. E o que recebemos de graça, estamos dando de graça. E é essa instrução, essa direção da parte de Deus, dentro da palavra de Deus, para que todos aqueles que nos ouvem, todos aqueles que chegam até nós, venham receber, assim como um dia nós recebemos, essas pessoas também venham receber o poder, a unção, e elas assim possam ser curadas, libertas, restauradas, em um nome de Jesus. Porque assim como Deus fez na nossa vida, vai fazer na vida de cada um, em nome de Jesus.
1: E eu tenho certeza, pastor Cício, eu tenho certeza que as nossas atitudes, a nossa fé, a nossa atitude de estarmos orando. Hoje eu falei na igreja que esta pessoa que está na campanha, ela precisa chegar na igreja cheia do poder de Deus. Porque, pastor Cícero, às vezes em campanhas tem pessoas que são abençoadas e tem pessoas que não são abençoadas. Nós sabemos que lá o livro de Eclesiástico, ele é bem claro que há tempo para tudo, não é verdade? Há tempo para tudo. E esta pessoa não pode desistir. Ela tem que entrar, pisar os pés na nave da Igreja Evangélica do Amor de Deus, acreditando pela fé, pela atitude que ela fez durante o dia. De repente, pastor Cícero, esta pessoa que está na campanha, o Espírito Santo me toca neste momento para falar para milhares de pessoas, ou para estas pessoas que estão na campanha junto conosco na Igreja Evangélica do Amor de Deus. Você tem que chegar na igreja, você que entrou na campanha. O dia de campanha vai ser quinta e domingo. Você que vai chegar na igreja, você tem que vir com a fé sobrenatural. E esta fé sobrenatural, ela vai exigir de você um esforço. Qual é este esforço que esta fé, ou que Deus vai exigir de você? Vai ser o esforço de você se acordar pela manhã, fazer a tua oração, apresentar a campanha, falar para Deus: Deus, eu estou nesta campanha. junto com os pastores da Igreja Evangélica do Amor de Deus. Deus está aqui o meu pedido. Eu quero entrar na igreja. Você vai orar de manhã e você vai orar 12 horas do dia. Ou durante o dia você vai fazer a tua oração. E quando você entrar na igreja, você já entra determinada. Porque talvez, pastor, se durante o dia, esta pessoa que está na campanha, vai vir muitas coisas para desmotivar ela. Muitas pessoas que não crê, não têm a mesma fé, até pessoas que se intitulam cristãos, talvez vão chegar para esta pessoa, porque são pessoas que não agem a mesma fé que nós agimos, não exercem a mesma fé que nós exercemos. A nossa fé é exercida, sabe, da mesma linha de pensamento de Jesus. É o mesmo ministério de Jesus, curar os enfermos, libertar os cativos e anunciar o reino de Deus. Mas muitas pessoas, eu respeito a fé de cada um. Eu não estou aqui, quem sou eu para falar de denominações? Mas eu falo da igreja que eu conheço, do ministério que eu nasci, o qual sou uma vítima deste ministério. Vítima como? De libertação. Jesus me libertou através desse ministério. O ministério de fé, de cura, de libertação, onde eu presenciei com os meus olhos, quando antes eu era só membro, do poder sobrenatural de Deus, das campanhas que tanto eu participei, onde as pessoas ali no altar, na sede, junto ao bispo Cláudio, aos pastores, testemunhavam dos milagres, ali eu via, pastor, antes de eu ser um obreiro, eu era membro. Eu já via o mover de Deus, eu já via as mãos de Deus ali dentro daquelas igrejas, onde demônios eram expulsos. Eu vi pessoas que eram viciados, pessoas drogadas, pessoas escória da sociedade, pessoas que, sabe, que não tinham nenhuma razão de viver, e lá dentro deste ministério eu vi pessoas libertas. Hoje tem pessoas que foram libertas, pastores, pessoas que são comerciantes, pessoas que têm uma vida abençoada. Então eu falo daquilo que eu presenciei, eu falo daquilo que eu vivo, eu falo desta fé da Igreja Evangélica do Amor de Deus, uma fé viva, uma fé, sabe, transbordante na vida das pessoas. Então, para validar o que eu estou falando aqui, não deixe que nesta campanha, que ninguém venha roubar a tua fé, que ninguém venha trazer para você a dúvida. Olha, entra com fé nesta campanha, chegue na Igreja do Amor de Deus e diga: eu vou vencer em nome de Jesus. Então esta é a mensagem para vocês nesta noite, que através das mãos do apóstolo Paulo, através das mãos do apóstolo Pedro, Deus fez milagre, prodígio e maravilha, e isso está passando sobre as nossas vidas, sobre a vida dos pastores no dia de hoje, porque Deus não conta mais com Paulo, Deus não conta mais com Pedro, Deus está contando conosco, Deus está contando com o pastor Adair, Deus está contando com o bispo Cláudio, Deus está contando com o pastor Cícero, Deus está contando com o pastor Pedro, Deus está contando com o pastor Silvino, Deus está contando com o pastor Eduardo, Deus está contando com o pastor Fábio Lopes, Deus está contando com o pastor Clairto, Deus está contando com a pastora Cláudia, com a pastora Gláucia, Deus está contando, sabe, com a pastora Rosa, Deus está contando com todos os pastores, com os obreiros, todo o quadro de obreiros, Deus está contando conosco. Nós somos aqueles que estamos dando a continuação, e os mesmos sinais que Deus fez através da mão de Paulo e Pedro, vai fazer através das nossas mãos. Então esta é a mensagem para te encorajar, para fazer você não desistir da campanha e se tornar um vencedor, em o nome de Jesus.
2: Com certeza, pastor Adair. E nós vamos agora para uma canção, e essa canção tem tudo a ver, né? Do que Deus vai fazer nesta campanha. Preste atenção nesta canção, na letra dessa canção, e é o que Deus vai fazer em nome de Jesus.

0: Glória a Deus, meu irmão. É isso que Deus vai fazer, pastor Dair. Grandes coisas estão por vir. Grandes coisas Deus vai fazer neste lugar chamado Igreja Evangélica do Amor de Deus. Essa é a fé que nós temos no nosso coração. Por isso que eu digo que essa música é profética para esta campanha, né? Que grandes coisas o Senhor irá fazer, irá realizar na vida daquele que crê em nome de Jesus.
1: Eu creio, pastor Cícero. Eu quero mandar um abraço aí para o meu amigo aí, o obreiro Vigílio, aí em Paramoti, no nosso Ceará, né? Uma pessoa que tem tido um carinho, tem um carinho muito especial por mim, né? Já me ajudou um dia que eu tive um problema com o carro e ele conseguiu ali fazer o possível e o impossível para me chegar em Fortaleza. Deu certo. Quero dizer que você, certo, é um grande homem de Deus. Quero mandar um abraço aí também para o Vito, né? Para o Vito, né? Uma pessoa que eu tenho um carinho muito grande por esse rapaz. Para mim é como se fosse um filho. Esse menino para mim é muito especial, como se fosse um filho para mim. Então, Vitor, saiba que nós lhe amamos muito, tá bom? Deus abençoe a você, que a tua vida possa realmente ter uma nova razão de viver, que Deus possa estar aí com você, aonde quer que você estiver, onde quer que você esteja trabalhando, onde quer que você esteja andando, que o Senhor esteja te protegendo em tudo, tá bom? Que Deus abençoe. Mas nós temos pessoas aí, pastor, se temos nova mensagem de áudios aí, então vamos ouvir essas pessoas. Alô, boa noite, com quem eu falo?
2: Boa noite, pastor Cício, pastor Adailta, a paz do Senhor Jesus, sou a irmã Tatá aqui da Serra da Meruoca, estou na escuta aqui do programa, é um programa maravilhoso, com muita audiência, pela honra e glória do Senhor. Quero pedir oração para mim, pelos meus filhos, que Deus venha abrir a porta de um emprego para o meu filho Hernandes, que o Espírito Santo de Deus toque no coração dele para que ele volte para a casa do Pai para servir como era antes, em nome de Jesus. E eu creio, meu Deus, que com essa campanha que eu estou fazendo, um milagre vai acontecer. Um abraço carinhoso aí para missionária Leidiane, missionária Regiane, pastor Clairto, pastor Fábio, pastor Pedro, pastor Cícero, pastor, o bispo Cláudio Garcia, né, o pastor Fábio, e as missionárias, pastora Rosa, as missionárias, a missionária do a esposa do bispo, um amor de pessoa, que Deus abençoe poderosamente a vida de cada um de vocês, em nome do Senhor Jesus. Tenha uma boa noite e fique com Deus.
1: Tá aí a participação da irmã Tatá, cadeira cativa aí da Serra da Meruoca, rapaz, é longe lá pra cá, viu? E ela veio e participou conosco. Juntos estávamos ali iniciando esta grande campanha dos lenços consagrados de Paulo. Olha, minha irmã Tatá, olha, eu tenho certeza que Deus vai operar grandes coisas, como disse esse louvor. Grandes coisas Deus vai operar. Olha, eu quero mandar um abraço aí para o seu filho, para o Nando, né? Ele, no áudio que eu falei com ele, pediu para mim ir até aí. Ele falou que realmente é uma pessoa que gostou muito da minha pessoa. E eu quero dizer para o Nando que, Nando, se você estiver me ouvindo nesse momento, saiba que você já ajudou muitas pessoas. Eu sei que talvez você não esteja enfrentando uns bons momentos, mas esta campanha é exatamente para te trazer uma nova razão de viver. E se você tomar uma atitude, usar a tua fé, portas vão se abrir, Deus vai manifestar o poder dele de uma forma maravilhosa na tua vida, na vida da tua mãe, enfim, da tua família. Então, irmã Tatá, que Deus abençoe a todos aí da Serra da Meruoca, em nome de Jesus. Mas nós temos mais pessoa, mensagem de áudios, e eu gostaria de falar com esta pessoa agora. Boa noite, alô, com quem eu falo?
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1: Tá aí a participação da nossa irmã, né? Da nossa irmã.
0: Irmã Sora Landaez.
1: Sora Landaez.
0: Da Venezuela.
1: Olha, minha querida, muitas graças. Que Deus lhe bendiga. Que Deus abençoe a você abundantemente. E todas as pessoas que estiverem em volta de ti. Que Deus lhe bendiga. Está aí a participação aí de mais um país sul-americano, né? É uma bênção de Deus. Estamos chegando aí nos países sul-americanos, nos países da Europa, enfim. Deus abençoe a todos aqueles que estão participando conosco. E eu quero neste momento liberar para a nossa irmã que ligou para nós as bênçãos provenientes de Deus para a vida da sua família, de todos aqueles que estiver em volta de ti. Que Deus abençoe. Então, tá aí, temos mais participação. E eu gostaria de falar com mais uma pessoa agora. Boa noite, alô, com quem eu falo?
4: Boa noite, Pastor Cícero, e a todos que estão presentes na rádio. Gostaria de pedir orações por toda a minha família. Desejo que todos tenham uma boa noite. Que Deus abençoe a todos. Vou dar um abraço também para a minha pastora Rosa, aqui do Quintino Cunha. E desejar uma ótima noite debaixo da proteção divina do Senhor Jesus Cristo.
1: Tá aí a nossa irmã, irmã Brenda, aí do Quintino Cunha. Ela manda um abraço aí todo especial para a sua pastora, pastora Rosa. Irmã Brenda, que Deus abençoe a tua vida, a tua casa, a tua família abundantemente. E já nós vamos nos preparar para o momento da oração. Eu gostaria que esta pessoa já estivesse aí se preparando aí. Pega o copo com água, pega a foto do teu filho, da tua família, pega aí a carteira de trabalho, esta pessoa que está desempregado, você que está participando da campanha, pega o teu lenço e fica com ele nas mãos aí, tá certo? Fica com o teu lenço aí nas mãos, não solte o lenço, faça de conta que você está dentro da igreja conosco agora, em um grande culto, buscando pela cura, buscando pelas portas abertas, buscando pela libertação do teu filho, da tua filha, buscando uma porta de emprego, buscando a presença do Espírito Santo. Já nós vamos entrar em oração, mas temos mais pessoas, Pastor Cícero. Então, vamos ficar aí com louvor, tá certo? Pastor Cícero vai escolher um louvor aí. E ofereço aí para todos que estão ligados na programação Desperta Vida e para a nossa irmã que ligou da Venezuela. Que Deus lhe bendiga.
0: Glória a Deus. Só fazendo aqui uma observação, pastor Deita, a irmã Edna, né, ela pede para que amanhã no monte a gente está orando pela libertação dos vícios da filha dela, né, a Nayane. Também pela cura da sua irmã Nilda, né, que apareceu umas manchas, que ela está dizendo aqui. E os médicos ainda não sabem o que é, né? E o emprego também para o esposo dela, o Fabiano. Então a gente vai estar apresentando, sim, viu, irmão Edna, todas essas causas aí, em nome de Jesus, no monte. E vai ser uma grande bênção. Fique firme na campanha, porque amanhã no monte a gente vai estar ungindo o óleo. E o óleo vai ser esse óleo que nós vamos ungir os lenços, né? Então, domingo, a pastora Rosa aí no Quintino Cunha vai estar ungindo todos os lenços com esse óleo que vai ser apresentado amanhã no monte, né? Ungido aí no monte, em nome de Jesus. Vou tocar aqui a música que a irmã Clenilda pediu, né? O sol nasceu para todos, com o bispo Cláudio Garcia, em nome de Jesus.

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1: Muito bem, são 23 horas e 48 minutos. Você está ligado na programação
2: de Estou vendo, lá em cima, né, pastor?
1: Da Igreja Evangélica do Amor de Deus, tá bom? Olha, você que está aí nas regiões metropolitanas, você que está aí em outras cidades do nosso Ceará, tá certo? Entra em contato conosco, você pode entrar em contato com o pastor Cícero, que está praticamente aqui o dia todo. O dia todo o pastor Cícero está aqui e com certeza você pode colher informações com ele a respeito da nossa campanha. Como nós já estamos falando aqui diretamente com vocês que estão ligados na programação Desperta Vida, tá certo? E a gente vai ver a melhor maneira de enviar, né, pastor Cícero, os lenços para as pessoas que querem entrar na campanha, certo? A gente vai te orientar, o pastor Cícero vai te orientar aí direitinho como é que a gente vai fazer. Eu só digo uma coisa para você: vai dar tudo certo, já deu tudo certo, tá bom? Pois está aí a participação das pessoas que entraram conosco agora, interagiram conosco via áudio, e nós vamos ficar com mais um louvor, né, pastor Cícero?
3: Isso mesmo, pastor Adaito. Antes eu quero mandar aqui o alô, a paz do Senhor, para o pastor Lourenço, grande pastor Lourenço aí da cidade de Recife, Camaragibe, tá ligado aqui conosco, tá dando a boa noite aqui, a paz do Senhor para todos, né, pastor Lourenço. Deus abençoe, meu irmão, e estamos aqui ansiosos para ter sua visita aqui em Fortaleza, né, isso, pastor Daí? Estamos aqui ansiosos. Eu não conheço ainda pessoalmente, né? Mas eu já sei que ele gosta de catedral, então já sei que ele é gente boa. Já sei que ele é gente boa. Ele gosta de catedral, então já vi que
1: ele é gente boa. E eu também adoro esse louvor, viu? Eu gosto muito do louvor catedral. Me lembro, é a cara do pastor Lourenço, viu? Catedral. Se a pessoa se ligar nessa letra, rapaz, é lindo demais, tá bom? Pois é, pastor Cícero. Então, vamos ficar, né? Vamos ficar de louvor?
3: Vamos catedral, né?
1: Isso, aí depois nós voltamos com a oração da meia-noite. Tá certo? Prepara teu copo com água.

água, a carteira de trabalho, a fotografia, certo? O instrumento de trabalho do teu esposo. Está precisando de uma porta aberta, carteira de trabalho, e juntos iremos orar junto, tá bom? 12 horas da noite. Você vai estar conosco aqui orando, vamos fazer a oração poderosa e os sinais hão de acontecer aí onde você estiver em nome de Jesus.

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2: Já são 23 horas e 56 minutos, né? Vamos já nos preparar para o momento da oração. Vamos aqui só segurar um pouquinho, Pastor Cícero, para chegar no ponteiro 12 horas para a gente cumprir com esta aliança com Deus. 12 horas nós vamos estar orando, Pastor Cícero.
3: Pois é, inclusive quero mandar aqui um alô, né, a paz do Senhor, a irmã Neide. A irmã Neide que o senhor comentou aí, que é de outra cidade. E olha só, né, como é que é a questão da fé, né? Olha só o que a fé não move. Ela, pastor, tem como eu receber silêncio aqui na minha cidade, né? Ou seja, pessoa de outra cidade querendo participar da campanha. E aí Deus vai honrar a fé da irmã Neide, né? Deus vai realizar grandes coisas na vida dela. Eu até falei para ela que vou conversar com o Bispo Cláudio para a gente ver alguma maneira, quem sabe enviar os lenços para as pessoas que são de outra cidade. A gente vai ver aí se há essa possibilidade ou não. Mas eu até mandei a foto aqui, como o senhor falou, mandei a foto aqui do lenço para a irmã Neide. Então, queira ou não, ela tem um lenço lá de forma digital, ela já está com o lenço dela lá. Digitalmente ela já está com o lenço dela, ela vai usar a fé dela. E Deus vai honrar no nome de Jesus. Então, meu irmão, você que é de Fortaleza, você que é aqui próximo, você tem condição de ir na igreja e às vezes não quer ir. A pessoa de outra cidade querendo participar aí da campanha, né? Então, usa a sua fé e Deus vai te honrar no nome de Jesus. Eu creio que Deus vai fazer uma grande obra aí na vida da irmã Neide, ela vai testemunhar em nome de Jesus, né? Pastor Daí, domingo agora, domingo em todas as igrejas evangélicas do amor de Deus, grande culto dos filhos de Deus, né? Grande culto de celebração dos filhos de Deus, e é o último domingo do mês. O último domingo do mês. Então, essa pessoa não pode deixar de estar neste domingo em nome de Jesus. Então, eu acabei de passar aqui os endereços, né, das igrejas. Então eu vou estar aqui no Conjunto Sítio São João, na Avenida Valparaíso 1165, Avenida Valparaíso 1165, às 18h30, aqui no Grande Culto dos Filhos de Deus, no domingo de celebração ao Senhor. O senhor vai estar onde, pastor Daí?
2: Pastor Cícero, eu vou estar ali na rua Pedro Moreira de Oliveira, número 597, ali no Parque Solidade, na Grande Calcaia, a partir das 6 horas, nós vamos iniciar este culto, que já é o segundo dia, na realidade é o terceiro dia de campanha. Iniciamos na sede, quinta-feira no culto da família foi o segundo já, e domingo agora já é o terceiro culto da campanha. As pessoas que não participaram conosco na sede, por motivo de uma força maior, mas já pegaram o lenço aí na Calcaia e vão participar conosco a partir das 6 horas. Eu estou iniciando lá o grande culto dos filhos de Deus e com certeza Deus vai manifestar o seu poder. Pastor, se nós temos áudio aí, pastor, as pessoas estão mandando áudio ainda, nós não podemos deixar de atender. E eu falo com esta pessoa agora. Boa noite, alô, com quem eu falo?
4: Pastor, irmã Cláudia, pastor, pedi oração para meu pai está doente, e oração para meu filho também, né? O senhor sabe, o problema do meu filho é problema de bebida. Aí pedi oração por ele também, viu? E agradecer muito, oração para meu pai. E meu filho também.
2: Está aí a participação da minha ovelhinha, a irmã Cláudia aí, da Igreja Evangélica do Amor de Deus aí na Calcaia, que esteve conosco aí no início da campanha, já está com lenço. E como foi pregado hoje na igreja, foi uma bênção. E olha, a irmã Cláudia, pode ter certeza, nós vamos estar colocando aqui no caderno de oração, na nossa memória também, o nome do Isaías, da sua filha Vitória, né, também do seu pai que mora lá em Paramoti, e toda a sua família, tá bom? Nós vamos estar amanhã no monte orando para que Deus venha manifestar o poder dele em nome de Jesus. Temos mais pessoas aí, pastor Cícero? Eu gostaria de falar com esta pessoa agora. Boa noite, alô, com quem eu falo?

para essa assinatura. Então, eu peço aí para os pastores, né? Oração pelo meu pai, né? Essa campanha aí tão maravilhosa, né? Do lenço de Paulo. Eu creio que Deus vai fazer o milagre.

0: Também em nome de Jesus.
1: Tá aí a participação do irmão Zé aí, lá de Redenção. Olha, meu irmão, esse é o nosso dever de interceder pelas pessoas. A gente não pode fugir desta realidade. É a nossa missão de interceder pelas pessoas. E nós vamos estar orando para que Deus possa, assim, manifestar o seu poder. Porque, olha, são muitas aflições das pessoas, dos justos ou das pessoas, mas eu creio que o Senhor está no controle, está no meio de todas elas. Que Deus abençoe e vamos já nos preparar para o momento da oração.
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0: Senhor nosso Deus e nosso Pai, Deus Todo-Poderoso, Deus Maravilhoso, Deus Grande, Deus Forte, o Deus que tudo pode, o Deus que tudo é, Deus Criador, Deus que nos criou, que nos conhece, o Deus que nos esquadrinha. Aleluia, Pai. Colocamos nossa vida diante de Ti e entramos na Tua presença no nome de Jesus e apresentamos, Pai, a nossa vida, apresentamos cada pessoa, cada ouvinte que está agora conectado, sintonizado nesta programação, cada um daqueles também que entraram em contato, interagindo, pedindo oração, que o Senhor possa, Pai, estar visitando ali o Javan, que pediu oração, o evangelista Antônio José, Pai, visita ali a irmã Fernanda, Senhor, a irmã Janiclé, toda a sua família, seus filhos, seu esposo, em nome de Jesus, a Sara Vitória, a irmã Lucimar, a irmã Helena, que clama pelos seus filhos, a irmã Francisca Chaga, a irmã Chaguinha, que vai fazer essa cirurgia amanhã. Meu Deus, que o Senhor use os médicos em nome de Jesus. A irmã Clenilda, a irmã Sandra Brito, ali no Rio de Janeiro, que sempre pede aqui pelos seus familiares. Meu Deus, eu não a conheço pessoalmente, mas o Senhor conhece, o Senhor sabe quem é. Então visita lá e toca em cada um. A irmã Aurilene, em nome de Jesus. A irmã Lúcia, a irmã Edna, Pai, que pede pela sua filha, pelo seu esposo, pela sua irmã. Ah, meu Pai, a nossa irmã ali na Venezuela. Ah, meu Deus, que o Senhor possa visitar a Sora Landês, Pai, em nome de Jesus. A irmã Fátima, que pede pelos seus filhos. A irmã Brenda, Pai, que clama aqui junto conosco. O pastor Lourenço, a irmã Cláudia, o irmão José. Ah, são muitas pessoas. Meu Deus, te apresentamos cada uma delas, Pai. Nós ligamos aqui na terra para ser ligado no céu. E agora nós repreendemos todo mal, toda ação maligna, toda ação do inferno, toda doença, toda enfermidade, em nome de Jesus. Em nome de Jesus, saia agora. Em nome de Jesus, bate em retirada agora. No nome de Jesus, todo dia. Desemprego, toda miséria, toda confusão na família, sai agora. Toda confusão no casamento, toda frieza no casamento, sai agora. Em nome de Jesus, todo espírito de divisão cai por terra agora, em nome de Jesus. Nós te clamamos, meu Pai, meu Deus, apresentamos também esse lenço, Senhor. Esse lenço que essa pessoa pegou ali na sede, ou pegou no dia de hoje, em uma das igrejas, Pai, que o Senhor possa honrar a fé. Apresentamos a Ti esse lenço, que ela venha usar a fé e venha testemunhar, como já temos ouvido vários testemunhos, Pai. No nome de Jesus, o bispo ligou falando da irmã que usou ali nos nódulos, no seio, já sumiu. Ah, Tu és maravilhoso, Senhor. Então honra a fé de cada um, Pai, para que o Teu nome venha a ser glorificado e exaltado, pois nós ligamos aqui na terra para ser ligado no céu. No nome do Senhor Jesus, meu Deus, eu também abençoo esse copo com água, essa fotografia, essa peça de roupa, que haja a porção do Teu poder. No nome do Senhor Jesus, Pai, eu entrego tudo e a todos nas Tuas mãos, no nome de Jesus, amém. E graças a Deus.
1: Muito bem, chegamos ao final da nossa programação, mas prometemos voltar amanhã, neste mesmo horário, nesta mesma rádio, para que Deus possa abençoar a tua vida. Em o nome de Jesus. Amanhã vai ter um pastor aqui fazendo a programação Desperta Vida. E eu tenho certeza que as bênçãos de Deus não vai ser diferente dos que ocorreram nos dias de hoje. Que Deus abençoe a todos e um abraço deste amigo que vos fala, pastor Adair de Santo. Pastor Cícero.
0: Glória a Deus, pastor Adair, foi uma benção. Programa aí amanhã, né? Ou já, né? Sexta-feira. nós vamos estar com o programa Voando Como as Águias, de 10 ao meio-dia, tá? Deus abençoe a todos, em nome de Deus, quero dar um cheiro, um abraço aqui para minha filha, já é 9:30, né? Ela está completando o ano hoje, né? Então, dia 25. Hoje, dia 25, minha filha, a Sara, a Sarinha, completando o ano hoje. Grande cheiro, grande abraço, também um beijo para minha esposa, pastora Glaucia, em nome de Jesus. Deus abençoe a todos, tchau!
2: Muito obrigado. 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Vocês vão ajudar a gente aqui. 2, 3, 4. Pô, tem uns caras que estralam o dedo forte, né?
3: Vocês viram? Palma fora, né?
2: Aê.

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Você quer a unção de Davi sobre a sua vida? Amém.

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Graças a Deus, agora 11 horas 32 minutos. Vamos aqui o momento da palavra, aqui no nosso programa Voando Como as Águias, que vai ao ar sempre de 10 ao meio-dia, aqui na nossa Rádio Águia FM. E temos aqui o momento da palavra, né?

Então vamos aqui à palavra de Deus, que está lá na carta de Tiago, capítulo 1, versículo 5. A palavra de Deus diz assim: e se algum de vós tem falta de sabedoria, peça a Deus, que a todos dá liberalmente e não lança em rosto, e ser-lhe-á dada. Vivemos em um mundo, meu irmão, onde precisamos tomar decisões todos os dias, não é verdade? Para tudo você tem que tomar uma decisão. Afinal de contas, nós somos hoje o resultado das decisões que tomamos ontem, e amanhã seremos o resultado das decisões que tomarmos hoje, né? E muitas das vezes nós temos até conhecimento, temos experiência e até inteligência, mas isso não significa que sabemos qual é a melhor decisão. Por isso precisamos da sabedoria que vem de Deus. Sabedoria que vem de Deus. E teve um homem na Bíblia que pediu sabedoria a Deus, né? Foi Salomão. Quando Salomão assumiu ali o reino, quando ele se tornou ali o governante de Israel, ele poderia ali ter pedido riquezas, poderia ter pedido poder, ou até mesmo uma vida longa, né? Porém, ele pediu a Deus algo diferente. A Bíblia diz assim lá em 1 Reis, capítulo 3, versículo 9, diz assim: ao teu servo, pois, dá um coração entendido para julgar o teu povo, para que prudentemente discerna entre o bem e o mal. Olha só, ele pediu sabedoria, ele pediu direção de Deus. Salomão ali reconheceu que para governar o povo de Deus, ele precisava de sabedoria, que somente o Senhor Deus poderia conceder. E a Bíblia fala que Deus se agradou ali daquele pedido de Salomão, né? Muito lindo isso aqui. Lá em 1 Reis, capítulo 3, versículo 11 e 12 diz: e disse-lhe Deus: porquanto pediste esta coisa, e não pediste para ti riquezas, nem pedistes a vida, né, a morte de teus inimigos, mas pediste sabedoria para ouvir causas, eis que fiz segundo as tuas palavras. Olha só que coisa linda, né? Então, aqui a gente vê que Salomão, ele pediu sabedoria a Deus. E nós temos que ter essa sabedoria de Deus. Como é que a gente obtém essa sabedoria? Primeiro, lógico, pedindo a Deus, né? A Bíblia aqui, a palavra de Deus é bem clara. Ela diz que quando nos falta sabedoria, podemos pedir e devemos pedir ao Senhor. Tiago, lá como a gente leu, ele fala: se algum de vós precisa de sabedoria, peça a Deus, que a todos dá. Meu irmão, não tenha vergonha de dizer, né, de falar: Senhor, eu não sei o que fazer, me dá sabedoria, né? Então peça a Deus, peça sabedoria a Deus, e Ele vai te dar. Segundo lugar, como obter a sabedoria de Deus? Temendo ao Senhor, né? E deixando bem claro aqui que temer a Deus não é ter medo de Deus. Lá em Provérbios, capítulo 9, versículo 10, diz: o temor ao Senhor é o princípio da sabedoria. Então, uma das formas para que você possa obter sabedoria de Deus na sua vida é temer ao Senhor. E o que é temer ao Senhor? Temer ao Senhor é reverenciar, é respeitar, é ter o medo de desagradar ao Senhor. Não é ter medo do Senhor, é ter o medo de desagradar ao Senhor. A verdadeira sabedoria começa quando reconhecemos Deus, respeitamos a palavra dele e desejamos viver de acordo com a sua vontade em nossas vidas, né? E em terceiro lugar, como é que eu posso obter a sabedoria de Deus? Buscando na palavra de Deus. A palavra do Senhor, né, a palavra de Deus, a Bíblia nos ensina a discernir o certo e o errado e a tomar decisões segundo os princípios de Deus. Uma vez eu ouvi uma frase que dizia assim: quando eu estava lendo a Bíblia, eu encontrei muitos erros, e todos esses erros estavam em mim. Então, quando você lê a Bíblia, você tem um reflexo ali e você começa a ver aquilo que está errado em você, e aí você começa a ser lapidado pela palavra. Como fala lá em Salmo 119, versículo 105: lâmpada
para os meus pés é a tua palavra e luz para os meus caminhos. Ou seja, é aquela que dá a direção, é a nossa bússola, é o manual do fabricante, é a palavra de Deus. Busque sabedoria lendo a palavra, buscando na palavra, né? E essa sabedoria de Deus, ela nos dá alguns benefícios, né? Existem benefícios nessa sabedoria. A sabedoria de Deus nos ajuda a tomar decisões melhores, evitar caminhos perigosos, discernir situações, né? Controlar as nossas palavras e viver de maneira que agrade ao Senhor, e não a homens, mas que agrade ao Senhor. Amém? Provérbios capítulo 8, versículo 11 diz: porque melhor é sabedoria do que os rubis, e tudo que mais deseja não se pode comparar com ela. A sabedoria também, sabe o que é que ela faz? A sabedoria, ela também nos protege. Em Eclesiastes capítulo 7, versículo 12, diz assim: a sabedoria serve de defesa, como de defesa serve o dinheiro, mas a excelência do conhecimento é que a sabedoria dá vida ao seu possuidor. Olha só que coisa maravilhosa, né? E uma grande lição aqui para nós, uma grande lição é que Salomão entendeu que antes de pedir coisas para as mãos, precisamos pedir sabedoria para o nosso coração, para a nossa mente, né? A direção de Deus. Não adianta ter dinheiro sem sabedoria para administrar, por exemplo, né? Não adianta ter autoridade sem ter sabedoria para exercer essa autoridade. Não adianta ter oportunidades sem ter sabedoria para aproveitar essas oportunidades. Peça primeiro a Deus para saber o que fazer com aquilo que Ele coloca nas tuas mãos. Amém? Faça sempre a oração, né? Faça sempre essa oração: Senhor, me dá sabedoria para tomar as decisões, me dá discernimento para reconhecer o que vem de Ti, né? Para não seguir meus próprios caminhos, para não fazer minha própria vontade, mas fazer segundo a vontade do Senhor, entendeu? Peça sempre sabedoria a Deus. E lembre-se, a inteligência, ela pode nos mostrar muitas possibilidades, isso é verdade, mas a sabedoria de Deus nos ajuda a escolher o caminho certo, como diz, repetindo aqui, Provérbios 9 e 10, o temor do Senhor é o princípio da sabedoria.

Graças a Deus. Mais um momento da palavra aqui na Rádio Águia FM 87,5. Momento de nos alimentarmos da palavra para a glória de Deus. Olha só o que diz aqui no livro de Deuteronômio, capítulo 28, do versículo 1 e 2, diz assim a palavra do Senhor: se atentamente ouvires a voz do Senhor teu Deus, tendo o cuidado de guardar todos os seus mandamentos, virão sobre ti todas estas bênçãos e te alcançarão. Aleluia! Então a palavra de Deus, ela está dizendo que quando há obediência, não há necessidade de ficar correndo atrás da bênção. A própria bênção corre atrás de você. A Bíblia está dizendo, se você ouvir a voz do Senhor teu Deus, tiver o cuidado de guardar os seus mandamentos, fazer com o jeito que é para fazer, né? Ao invés de ficar correndo atrás da bênção, a bênção vem e corre atrás de você. Está dizendo aqui, todas estas bênçãos. Se você for meditar ali em Deuteronômio 28, é muita bênção. É bênção sobre bênção. Ele está dizendo, virão sobre ti e te alcançarão todas estas bênçãos. Que coisa maravilhosa, né? A obediência a Deus, meu irmão, não é apenas cumprir regras, né? Às vezes a pessoa, algumas pessoas falam, né? Ah, porque a Bíblia é cheia de regras, a Bíblia não são regras. Deixa eu te dar aqui um exemplo. Por qual motivo você usa o cinto de segurança no carro, né? No automóvel? Por qual motivo? Será que é por causa da regra, para não levar uma multa, ou é para não sofrer um acidente, né, e acontecer o pior? Então é mais ou menos por aí. Então toda direção de Deus para o ser humano, toda direção de Deus, da palavra de Deus para o ser humano, não é para punir o ser humano, pelo contrário, é para proteger. É para proteger o ser humano, né? Sabe, quando nós demonstramos que confiamos em Deus, quando nós obedecemos, nós mostramos que reconhecemos que os caminhos de Deus são os melhores que os nossos. A vontade de Deus é melhor do que a nossa, né? Aqui em Deuteronômio 28 nos ensina que a obediência traz consequências de bênção. Deus fala sobre bênçãos na cidade, no campo, na família, no trabalho e em tudo aquilo que colocarmos as mãos. Isso significa que o servo de Deus nunca enfrentará dificuldades, né? Não significa isso. Não significa que o servo de Deus nunca vai encontrar dificuldade, mas significa que Deus acompanha, sustenta e abençoa aqueles que escolhem andar em seus caminhos, em obediência ao Senhor. A obediência demonstra também o nosso amor por Deus. Jesus diz lá em João 14:15, lembra que Jesus disse: se me amais, guardareis os meus mandamentos. Então, é mais ou menos por aí, né? Obedecer é uma das maiores demonstrações de amor que podemos dar ao Senhor. Não basta dizer que amamos a Deus, né? É igual a fé. Ah, eu creio em Deus, eu tenho fé. Não adianta dizer que ter fé e não ter ação, né? A mesma coisa é o amor, né? Não basta dizer que amamos a Deus. Precisamos demonstrar isso através de nossas atitudes, né? Mais ou menos por aí. A obediência a Deus, a palavra de Deus, também ela traz proteção, ela traz direção para nossas vidas, né? O salmista, ele declarou lá no Salmo 119, no versículo 105, fala assim: lâmpada para os meus pés é a tua palavra e luz para os meus caminhos. Olha só que bênção, né? Quando a palavra de Deus, quando nós observamos e obedecemos a palavra, não é só observar, não é só ler, mas quando nós observamos, lemos e obedecemos a palavra de Deus, nós evitamos caminhos que podem nos levar à destruição, por exemplo. A palavra de Deus, ela ilumina os nossos passos e nos mostra por onde devemos andar, caminhar, enfim, ela é a nossa bússola, né? E aí nós vamos ter ali segurança. A obediência também faz produzir frutos, você sabia disso? Jesus falou lá em João 15:5: se alguém permanecer em mim e eu nele, esse dará muito fruto. Que coisa maravilhosa, né? Então a vida de obediência a Deus, a palavra de Deus, é uma vida que sempre vai ser frutífera, sabe? Deus, ele deseja que a nossa família, o nosso ministério, o nosso trabalho,
nosso testemunho aí sejam alcançados pela influência de uma vida que pratica a palavra, que não somente ouve, mas que pratica a palavra. Amém? Então, a bênção não está simplesmente em ouvir a palavra, mas principalmente em praticá-la, como a gente estava falando, o Tiago falou, né? E sede cumpridores da palavra e não somente ouvintes. Talvez Deus esteja aí te pedindo hoje uma atitude de obediência, né? Isso mesmo, sabe? Talvez seja, por exemplo, perdoar alguém, abandonar algo, né? Tomar uma decisão, voltar para o caminho. Você que está afastado aí dos caminhos do Senhor, tá? Voltar para o caminho, ou talvez simplesmente confiar nele. Talvez você pode, não, mas obedecer é difícil. Mas eu quero dizer para você que não é impossível, porque nós temos o Espírito Santo, que é o nosso ajudador, o nosso auxiliador. E sempre vai valer a pena. Amém? Sempre vai valer a pena. Deuteronômio 28:2. E todas estas bênçãos virão sobre ti e te alcançarão. Quando? Quando ouvires a voz do Senhor teu Deus e obedeceres. Aleluia. Não pergunte apenas o que Deus pode fazer por você. Pergunte também o que Deus está te pedindo para você fazer, para você obedecer. Muitas das vezes a bênção está do outro lado de uma decisão de obediência. Então quem obedece é abençoado. Obedeça a palavra de Deus, obedeça aquilo que a palavra de Deus diz e você será bem sucedido naquilo que você fizer em nome de Jesus. Esta é a palavra de Deus aqui na Rádio Águia FM.

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Amém, povo de Deus? Todos encontraram? Então vamos ler. Diz assim o escritor aos Hebreus: procurem viver em paz com todos e busquem a santificação, sem a qual ninguém verá o Senhor. Ele está dizendo que nós que somos cristãos, que nós que somos servos de Deus, que nós que vivemos a fé, que nós que aceitamos Jesus como Salvador de nossas vidas, o que que nós temos que fazer? Se possível for, nós temos que buscar a paz com todos. Amém? Nós temos que viver uma vida de paz. Porque tem pessoas que aceitaram a Jesus, mas não gostam de viver em paz com ninguém. É ou não é? Sim ou não? Tem pessoas que, mesmo frequentando a igreja, mesmo tendo Cristo na vida, eles gostam de confusão. Tem pessoas que aonde ela está, está a confusão. Ela é incomodada. Amém, povo de Deus? Ela é intolerante. Ela é uma pessoa que aonde ela está tem confusão. E a Bíblia, o escritor está dizendo que nós temos que buscar, nós temos que procurar. Amém? Procurar viver em paz com todos. Em paz com todos. A Bíblia diz que a palavra branda, ela reprime o furor, mas a áspera suscita a ira. Amém, povo de Deus? Às vezes a pessoa está num momento ruim, lhe responde de uma forma ignorante, povo de Deus, porque está nervoso, está passando por algum problema. Se você responder à altura, vai dar confusão. Mas se você respondê-la brandamente, você vai acalmar, aquietar o furor. Amém, povo de Deus? Mas se você fala com as pessoas com um tom arrogante, você vai suscitar ira no coração daquela pessoa na qual você está falando. Então nós temos que viver em paz. Se depender de nós, nós temos que ter paz com todos. Às vezes não depende de nós, é ou não é? Nós queremos viver em paz, mas a pessoa não quer. Sim ou não? Não depende de você, mas se depender de você, você tem que viver em paz. Amém, povo de Deus? E a santificação nós temos que buscar. Buscai a santificação, sem a qual ninguém vai ver a Deus. Nós temos que buscar. Não é uma coisa que vem sem a gente buscar. Amém, povo de Deus? Você não se santifica sem buscar. Não se santifica. Você tem que querer. A primeira coisa que você tem que fazer para se santificar é detectar os teus erros e trabalhar em cima, pedindo a Deus, pedindo ao Espírito Santo: Espírito Santo, tira de mim isso, porque isso vai me impedir de ver o Senhor, vai te impedir tanto de chegar no céu, como ver a ação de Deus na tua vida, nos momentos de guerra que você enfrentar nesta terra. Porque nesta terra, neste mundo, Jesus disse que nós teríamos aflições. No mundo tereis aflições, mas tem de bom ânimo, eu venci o mundo. Amém, povo de Deus? Você tem aflição, você tem guerra dentro do teu lar, você tem guerra com os teus filhos, amém? Você tem guerra na vida espiritual, você tem guerra na vida financeira, você tem guerra de todas as formas enquanto você viver aqui na terra. E quando você se santifica, você, meu irmão, chama Deus
para lutar as tuas lutas. Você convida o Espírito Santo, o exército do céu, para lutar em teu favor, quando você santifica a tua vida. Por que que muitos entram em uma guerra e não vencem, povo de Deus? Por quê? Porque querem entrar de qualquer jeito. Amém, povo de Deus? Eles querem ir para a guerra de qualquer forma, de qualquer maneira. Sem orar, sem jejuar, sem santificar a vida. Amém, povo de Deus? E você não consegue. Você sabe por que que você não consegue? Porque a maioria das guerras que você enfrenta aqui, material, aqui nesta terra, terrestre, ela tem ligação com o espiritual. O mundo espiritual do mal está por trás. Amém, povo de Deus? Você não está vendo, mas existe o Satanás e seus anjos batalhando para te derrotar, batalhando para te derrubar, batalhando, trabalhando para que você diga: olha, Deus não olha para mim, olha, não tem mais jeito para mim, olha, está tudo acabado. O diabo batalha para te desanimar, para cada dia te afastar mais das coisas de Deus, mais da igreja, amém? Mais das coisas que é santa, mais das coisas que revelam a Deus e que move a mão de Deus em teu favor. E nós temos que ter cuidado, amém, povo de Deus? Para sempre estarmos convidando o Senhor: vem batalhar comigo, porque eu só não posso nada, Senhor. Eu sou fraco. Amém, povo de Deus? Se fosse por mim, eu já tinha desistido. Se fosse por mim, eu não aguentaria, Senhor. Mas vem comigo, batalha comigo, luta comigo, me sustenta, me dá força, porque o apóstolo Paulo disse: tudo eu posso naquele que me fortalece. O Senhor, o Espírito Santo é que fortalece a vida do crente, é que fortalece a vida do servo de Deus e o faz vencedor nesta terra, e o faz vitorioso. Mas para isso nós temos que nos santificar. Você quer ver, ó? Vá lá para Josué. Vamos lá para Josué. Ó, Josué 7, 13. Josué 7, 13. Aqui o povo de Deus tinha vencido uma guerra desigual, uma guerra que teve, que foi notório o sobrenatural de Deus para essa vitória. Amém? Que foi contra Jericó. Em seguida, foram vencidos por um povo muito inferior, o povo de Jericó. Amém, povo de Deus? Um povo insignificante, um povo que eles não acreditassem que pudesse vencê-los, mas foi vencido. O que foi que o líder do povo de Deus fez? Caiu prostrado e começou a murmurar, a perguntar a Deus por que que aquilo tinha acontecido. Amém? Aí Deus fala com ele. No 13: levante-se e santifique o povo, e diga: santifique-se para amanhã. Tu está assim prostrado por quê? Levanta-te e santifica o povo para amanhã, porque assim diz o Senhor Deus de Israel: a coisa condenada no meio de vocês, de vocês, ó Israel, vocês não poderão resistir ao inimigo enquanto não eliminar do meio de vocês as coisas condenadas. Amém, povo de Deus? Diz: olha, te levanta e santifica o povo, porque há impureza, há pecado, há coisas condenadas no vosso meio, e desta forma, sem a santificação, vocês não vão vencer o inimigo. Amém, povo de Deus? Não vão derrotar o inimigo se não santificar-se.
Então, povo de Deus, é por isso que muitos crentes entram em uma guerra contra uma enfermidade, entram em uma guerra contra um vício na vida de um filho, entram em uma guerra contra um problema num casamento de uma filha, entram em uma guerra contra um problema financeiro e não consegue vencê-los. Você sabe por quê? Não consegue vencê-lo, porque não santifica a sua vida, não chama Deus. Amém, povo de Deus? Para ser a garantia da tua vitória. Não chama Deus para ir na frente. Quando você começa a santificar a tua vida, você começa a dizer: olha, Deus, em outras palavras, eu só não posso, mas eu sei que tu pode tudo. Eu sei que esse problema para ti não é nada. Eu sei que para os médicos é impossível. Eu sei que para a sociedade é impossível. Eu sei que humanamente falando é impossível eu sair dessa situação que eu me encontro. Mas eu sei que para ti o Senhor pode todas as coisas. Amém, povo de Deus? Quando você santifica a tua vida, então, meu irmão, olha, santifica a tua vida. Seja uma mulher de oração, seja um homem de oração. Amém? Passe a buscar a Deus, passe a jejuar, passe a ler a Bíblia, passe a vigiar no que você fala, no que você ouve, no que você vê. Amém? Santifique a tua vida de uma forma tremenda, de uma forma poderosa, que você vai ver o exército do céu, o mundo espiritual de Deus descendo para batalhar em teu favor. Você quer ver? Vamos lá para Crônicas, capítulo 20, segundo, 20, capítulo 20, versículo 12. Quando uma multidão veio contra o rei Josafá. Amém, povo de Deus? Amém. Uma multidão veio contra o rei. Olha o que ele diz, olha, no 12. Ó, nosso Deus, acaso não executarás o teu juízo contra eles? Porque em nós não há força para resistirmos a essa grande multidão que vem contra nós. Não sabemos o que fazer, mas os nossos olhos estão olhando para ti. Senhor, nós não sabemos o que fazer diante desta multidão. Esta multidão é mais numerosa do que nós. A força deles é superior à nossa. Os exércitos são superior ao nosso. Nós não sabemos o que fazer. Mas uma coisa nós estamos crendo, amém? Que o Senhor é por nós, e os nossos olhos estão esperando de ti o socorro, estão olhando para ti, é de ti que nos vem o socorro. Mas ele não só falou assim, olha o que foi que ele fez, no 13, ó, versículo 13, todos os homens de Judá estavam de pé diante do Senhor, com as suas crianças e as suas mulheres e os seus filhos. Então, no meio da congregação, o Espírito do Senhor veio sobre Jaaziel, filho de Zacarias, filho de Benaia, filho de Jeiel, filho de Amatanias, levita dos filhos de Asaf, Jaziel, e disse: escute, ó congregação de Judá e moradores de Jerusalém, e tu, ó rei Josafá, assim diz o Senhor: não tenha medo, nem se assuste por causa desta grande multidão, pois esta batalha não é de vocês, mas de Deus. Sabe o que é que eles estavam fazendo aqui? Jejuando e orando. Congregaram para jejuar, mulheres, homens e crianças, buscando a Deus.
Aí Deus manifestou e disse: olha, não tenha medo, não se espante, porque a peleja não é mais de vocês. Amém, povo de Deus? Esta luta é do vosso Deus. Eu é que vou lutar em vosso favor. Amém, povo de Deus? Eu é que vou na frente. Por que que isso aconteceu? Porque houve uma santificação. Sem a santificação, Deus não age. Amém, povo de Deus? Enquanto o povo não santificar a sua vida, ele não chama Deus para batalhar a sua batalha. Não chama Deus para guerrear as suas guerras. Amém, povo de Deus? E nós temos que ter humildade para nos santificarmos. A humildade para reconhecer os nossos erros. Senhor, eu falo o que não é para falar. Eu ouço o que não é para ouvir. Amém, povo de Deus? Eu ajo de uma forma que não era para me agir. Amém? Então, santifica a minha vida. Vem, Senhor, tira de mim tudo que não te pertence. Me lava com teu sangue. Se há em mim orgulho, se há em mim prepotência, se há em mim arrogância, se há em mim vaidade, arranca de mim. Eu quero ser cheio do teu Espírito, porque eu fazendo assim, o Senhor luta as minhas lutas, o Senhor batalha as minhas batalhas, o Senhor me dá vitória aqui nesta terra. E quando eu morrer, eu vou ver o Senhor. Amém, povo de Deus? Porque a Bíblia diz que sem a santificação ninguém pode ver a Deus. Mas se nós nos santificarmos, nós vamos morar com Ele no céu eternamente. Quem entendeu? Glória a Deus. Então, vem aqui na frente. Vamos buscar ao Senhor. Aleluia, Jesus. Toda glória seja dada ao teu nome. Aleluias. Venha rasgar a tua alma, venha dizer: Senhor, a partir de hoje, Senhor, eu quero ser santo. Amém, povo de Deus? Eu quero ser santo como o Senhor é santo. Santifica a minha vida, Senhor. Santifica as minhas atitudes. Aleluia. Eu quero ser fiel a ti, Senhor. Eu quero te agradar. Eu quero que o Senhor se agrade comigo. Eu quero que o Senhor olhe para mim e faça e diga a mesma coisa que o Senhor disse para Satanás a respeito de Jó. Aleluias. Aleluia, Jesus.

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2: Graças a Deus, momento da palavra aqui na Rádio Águia FM. E eu quero saber de você, né? Você que está ouvindo esta programação, o que você está disposto? O que você está disposto a fazer para viver o milagre? Olha só o que diz aqui em 2 Reis, capítulo 5, versículo 13. 2 Reis, capítulo 5, versículo 13. Diz assim: se o profeta te dissera para fazer alguma grande coisa ou coisa difícil, porventura o Senhor não faria? Quanto mais dizendo-te: lava-te e ficarás purificado? Aqui está falando da cura de Naamã. Lembra de Naamã? Aquele que era leproso e ficou curado? Pois é, aqui é o episódio em que Naamã chega ali diante do profeta e ele foi indicado aí pela menina que ele havia escravizado lá na Síria. A menina, sem nenhuma mágoa no coração, falou: ah, se ele tivesse lá em Israel, ele seria curado, que lá tem um homem de Deus, lá ele vai ser curado. E aí ele foi, e ele chegando lá no profeta, o profeta nem recebeu ele, só falou assim, só deu uma direção, só deu um comando: pegue para ele se lavar 7 vezes lá no Rio Jordão. E aí ele, né, altivo como ele era, orgulhoso, né, porque afinal de contas ele era, né, comandante do exército da Síria, queria ser muita coisa, mas Deus queria trabalhar ali naquele orgulho, né? E aí manda ele se lavar 7 vezes no Rio Jordão. E naquela época o Rio Jordão ele não era como é hoje, né? Ele era um pouco sujo, ele falou que não tinha rios melhores não para ele mandar me lavar e tal, não sei o quê. Eu pensava que ele ia sair, que ele iria orar, que ele iria invocar o Deus dele e não sei o quê, né? Não, profeta, não, só vai lá, lava, sei lá, 7 vezes. E ele não queria ir, não. Ele não queria ir. É, tem gente assim, meu irmão. Tem gente assim, o pastor pede para fazer algo, o pastor orienta, direciona, e a pessoa fica resistente, né? A pessoa não quer agir a fé dela. Naamã, ele era um homem importante, ele era comandante do exército da Síria, mas ele carregava ali uma enfermidade que dinheiro nenhum no mundo podia curá-lo, né? Ele tinha uma posição, ele tinha um prestígio, uma posição na sociedade, um prestígio que não podiam resolver aquele problema, que era a lepra, né? Se hoje, até hoje, não tem cura, só tem um tratamento paliativo, imagina aquela época, né? E aí quando o profeta Eliseu mandou que ele fosse lavar ali 7 vezes no Jordão, como a gente falou, Naamã inicialmente ali ficou indignado. Ele esperava ali algo grandioso, né? Mas Deus lhe deu uma orientação simples, que exigia o quê? Obediência e atitude. Obediência e atitude. Foi então que os servos de Naamã, aqueles servos ali que acompanhavam ele, fizeram a pergunta, né? Se fosse algo difícil, o senhor não ia fazer? Então por que o senhor não faz aí algo tão simples para receber seu milagre, né? Muitas das vezes nós queremos que Deus faça algo extraordinário na nossa vida. Muitas das vezes nós queremos aí um milagre, né? Quem sabe na vida de um filho, de uma filha, de um marido, de uma esposa, não sei, em alguma área da vida, não sei, né? A gente quer que Deus faça, mas a questão é que muitas das vezes as pessoas não estão dispostas a obedecer nas coisas simples, e as pessoas ficam dando desculpa, às vezes, não, é quando isso acontecer, eu vou, quando não sei o que, ou seja, né? Irmão, se a gente fosse esperar, né? Por exemplo, eu falo aqui de mim, do ministério. Se eu fosse esperar, sabe, para ter os melhores equipamentos, para começar a rádio, eu não tinha começado a rádio. Não tinha. Também no ministério não tinha. Não tinha, vou esperar, aí vai, eu vou, aí vai dar certo. Não tem como. Isso é desculpa. Né? O milagre, ele pode estar do outro lado de quê? Da nossa obediência, da sua obediência. Naamã precisou descer ao Jordão. Ele teve que deixar de lado o orgulho e fazer exatamente aquilo que Deus havia determinado. Às vezes o que está impedindo aí a nossa bênção, a sua bênção, você que está ouvindo aí, talvez que está impedindo a sua bênção, é a falta do poder de Deus. Aliás, desculpa, não é a falta do poder de Deus, mas a falta de disposição para receber o poder de Deus. É isso mesmo. Jesus falou: se alguém me ama, guardará a minha palavra. Obediência é uma demonstração de amor e confiança a Deus. Por isso, meu irmão, pare de dar desculpas. Pare de ficar dando desculpa e comece a ter atitudes. Comece a ter atitude. Quanto a gente fica dizendo: ah, porque eu não posso. Ah, porque eu não tenho tempo. Ah, porque eu não sei fazer. Ah, porque eu não tenho condições. Né? Só Deus sabe da minha luta. Só não sei o quê, não sei o quê. Né? Todas as pessoas, se você for na Bíblia, nos Evangelhos, todas as pessoas que foram abençoadas, elas exigiram delas atitudes. Quando você lembra, por exemplo, da mulher do fluxo de sangue, a Bíblia diz que aquela mulher, ela foi se arrastando. Ela foi se arrastando, mas ela foi. Ela poderia muito bem dar desculpa: não, porque eu não posso ir, tem uma multidão e eu tal, eu sou mulher, eu estou aqui com fluxo de sangue e tal, estou fraca, estou debilitada. Não, mas a Bíblia diz que ela foi se arrastando, mas ela foi. É? Ela foi. Moisés também deu desculpa lá quando Deus chamou ele, né? Ah, porque eu sou pesado de língua, não sei o quê. Jeremias também: ah, porque eu passo de uma criança, tal, eu sou impuro de lábios, não sei o quê. Mas Deus não procura pessoas perfeitas, Deus procura pessoas que estão dispostas a obedecer e agir a fé. Amém? Apóstolo Tiago diz, capítulo 2, versículo 26: porque assim como o corpo sem espírito está morto, assim também a fé sem obras é morta. Uma fé verdadeira é aquela que produz atitude. Não basta dizer que cremos, precisamos agir de acordo com aquilo que cremos. O reino de Deus exige disposição. Aleluia. Jesus falou, Mateus 11:12: desde os dias de João Batista até agora, o reino de Deus é tomado por esforço, e só os que se esforçam e que se apoderam dele. É forte isso aqui, é forte. Né? A questão não é a salvação que estamos falando aqui. A salvação é gratuita, ela foi paga um alto preço, ela é de graça, mas não foi barata, né? Foi o preço de sangue do Senhor Jesus. Nós estamos falando aqui do reino de Deus, daquilo que você pode viver aqui na terra. Dos milagres, sabe? Dos milagres, do agir de Deus, da providência de Deus, sabe? Estamos falando disso aqui, não estamos falando de salvação. Estamos falando daquilo que Deus quer que você viva, porque, afinal de contas, você é filho de Deus ou não é? Você é filho de Deus. Você é filho de Deus. Então, Jesus, ele falou: olha, qual é o pai que vendo um filho pedir peixe, vai lhe dar um escorpião, pedindo pão, vai lhe dar uma pedra? Não. Vós que sois maus, sabeis dar boas dádivas aos vossos filhos, quanto mais o vosso Pai que está nos céus. Então Deus quer que você venha viver milagres. Deus quer que você venha viver milagres, contar testemunhos, como você ouviu agora há pouco. E já vamos colocar aqui mais testemunhos. Deus quer que você venha testemunhar. Deus não quer que você venha só ficar ouvindo testemunhos. Deus não quer só que você venha estar aplaudindo testemunhos. Deus quer que você viva milagres e testemunhe para glorificar o nome dele. Amém? Então, ali os servos de Eliseu falou assim: se fosse algo mais difícil, eu não ia fazer? Se fosse algo mais difícil, eu não ia fazer? Por que que você não vai lá, mergulha lá? Né? Então talvez você está aí e está precisando de um milagre. Está precisando de um milagre na tua vida, na tua casa, na tua família, na vida do teu filho, da tua filha, não sei, no teu marido, da tua esposa, eu não sei, mas Deus sabe. E o que Ele quer é que você venha agir a sua fé. Você venha agir a sua fé. Você venha praticar a palavra de Deus. Tiago falou: não sejais somente ouvintes, mas praticantes, cumpridores da palavra de Deus. Né? Então, A questão, o problema ali não era o Jordão. A questão era agir a fé em obediência. Todos aqueles que agiram a fé em obediência receberam os milagres de Deus. E nós vamos estar iniciando esta campanha dia 20. Dia 20 vai estar sendo iniciada essa campanha. E talvez eu tenha que sair da minha casa para ir na sede. Por que que não faz na igreja aqui do bairro? Por que que não faz na igreja? Vai ter a continuidade, mas o início, para você pegar o lenço e já durante a campanha você contar o testemunho, o início é na sede. É questão de obediência, meu irmão. Questão de obediência, questão de direcionamento. É questão de direcionamento e obediência. Amém? Se fosse algo mais difícil, você não ia fazer? É ou não é verdade? Se fosse algo mais difícil, então você ia fazer? E aí Deus está direcionando. Está direcionando a você participar desta campanha e você ser abençoado e testemunhar do poder de Deus na sua vida. Então se programe para este dia 20. Se programe, olha, dia 20 ninguém marca nada. Fale aí na sua casa, na sua família, olha, dia 20 ninguém marca nada. A gente vai estar na igreja, a gente vai estar na sede pela manhã e Deus vai realizar um milagre em nome de Jesus. Porque nós vamos estar agindo a fé, nós vamos estar colocando nossa fé em prática e Deus vai nos honrar em nome de Jesus. Amém? Glória a Deus. Eclesiastes 9:10 fala: e tudo quanto vier a fazer, na tua mão a fazer, faze com todas as tuas forças. Olha só que forte. Eclesiastes 9:10. Tudo quanto te vier a mão para fazer, faze conforme todas as tuas forças. Então é empenhar todas as tuas forças, a tua fé, a tua atitude, e Deus te honrar em nome de Jesus. Amém? Esta é a palavra de Deus aqui na Rádio Águia FM.

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2, levante a mão. E cumprindo-se o dia de Pentecostes, estavam todos reunidos no mesmo lugar. E de repente, ouviu-se um som como de um vento veemente e impetuoso, e encheu a casa onde estavam assentados. E foram vistas por

Eu me lembro como se fosse hoje, no dia 7 de janeiro, há 2 anos atrás. Para quem não sabe, nós moramos em Joinville, Santa Catarina. E aquele dia nós tínhamos uma agenda em São Paulo, capital. Estava toda a família dentro do automóvel aquele dia. O meu pai estava na direção do carro. E nós pegamos a BR-101. Eu me lembro que aquele dia estava chovendo muito. Na sequência, BR-116. E no quilômetro 545, uma curva muito perigosa. Quando meu pai entrou para fazer aquela curva, tinha óleo naquele local. Meu irmão, escute só. O carro deu 2 giros de 360 graus e capotou do lado esquerdo da pista. O carro deu perca total, mas nós saímos ilesos daquele acidente para a honra e glória do Senhor Jesus. Eu entendo com isso que ninguém pode parar um adorador. Ninguém pode impedir o nosso louvor. Ainda que nos amarrem em uma prisão, não conseguem parar a nossa adoração, porque sai do nosso coração. E eu estou diante, nesta noite, de verdadeiros adoradores que adoram o Pai em espírito e em verdade. Quem sabe o inimigo tem tentado tirar você dos caminhos do Senhor, mas ele não conseguiu e nem vai conseguir, porque maior é o que está em nós do que o que está no mundo. E nada pode parar um adorador, nada pode impedir o nosso louvor. Tem adorador aqui neste lugar? Se tem adorador, levante a tua mão e dê um glória a Deus mais forte que você puder.

0: Soares. Que prazer, viu? Muito obrigado.
1: Deus abençoe. É milagre de Deus na tua vida aí, ó. Oh.

0: Senhor responde. Aleluia, Jesus. Aleluia.
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apesar das minhas fraquezas, eu faço um compromisso com o Senhor de ser fiel e não fazer mais a vontade da minha carne, mas a vontade do Senhor em mim. Por isso eu te peço, Senhor, sela este compromisso.

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Aleluia! Aleluia! Nós olharemos para o alto! Nós

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2: Olá meu povo, Deus abençoe a sua vida, a sua casa, a sua família, muito bom dia, agora são 10 horas e 18 minutos, estamos começando, já estamos por aqui, estamos ao vivo aqui na Rádio Águia FM 87,5, muito bom dia! Hoje é dia 25 de setembro de 2026 e nós estamos aqui com o programa Voando Como as Águias. Vamos até o meio-dia aqui trazendo para você o melhor do louvor, adoração ao nosso Deus, notícias. Tem também para você a palavra de Deus, tem a oração, o clamor do meio-dia, que nós vamos orar aí com o lenço na mão, você que está participando da campanha do lenço consagrado, você já pode estar orando conosco aqui nesta campanha de oração com o seu lenço na mão, e eu tenho certeza que Deus vai honrar a sua fé, Deus vai ver a sua fé. Esses dias estávamos aqui meditando na palavra de Deus e ela diz que por três ocasiões a Bíblia menciona que Jesus viu a fé de alguém, né? Então Deus, ele não ouve a fé. A fé não é algo que Deus ouve, a fé é algo que Deus vê através de uma atitude que é tomada. Amém? Então nós vamos estar orando e Deus vai ver a sua fé sendo colocada em ação e você será abençoado em nome de Jesus. Glória a Deus. Então participe conosco, entre em contato, DDD 85 98772 3842, DDD 85 98772 3842, e aí você vai incluir o seu nome para o momento da oração, você vai pedir aqui a sua música, a sua canção, vai oferecer para quem você quiser, e também você vai participar conosco da perguntinha do dia. Vamos para a perguntinha do dia. Então, a pergunta de hoje é: qual discípulo que só acreditou vendo, né? Ele falou, só acredito vendo. Quem foi? Quem foi? Qual discípulo que eu só acredito vendo? Né? Se você sabe, entre em contato conosco, responde a perguntinha de hoje. Hoje tem o último relógio aí. Último relógio, a gente vai estar sorteando aqui para você, tá bom? Presente aqui da Rádio Águia FM. Então entre em contato aí conosco, no nome de Jesus, para você concorrer a esse relógio digital, um presentão aqui da Rádio Águia FM, tá bom? Em nome de Jesus. Hoje é sexta-feira, sextou, com a bênção de Deus.
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2: 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Agora 10:25, 10:25, 10:25, já quero mandar aqui um alô, a paz do Senhor, pro irmão Fernando aí no Siqueira, interagindo conosco aqui, ouvindo a Rádio Águia FM. Deus abençoe, irmão Fernando, também aqui interagindo conosco, o evangelista Tom José, aí na Messejana também, grande abraço, Deus abençoe, no nome de Jesus. Quem tá ligado com a gente também lá no Redenção, a irmã Neta no Redenção, dando a paz do Senhor, Deus abençoe, irmã Neta, glória a Deus. E ela respondeu já aqui a pergunta, né? Já tá concorrendo aqui em nome de Jesus. Quem tá ligado com a gente também aqui é a irmã Lourdes, ali de Itaiçaba. A irmã Lourdes de Itaiçaba já colocou a caixa dela, a caixa de som ali no celular, para todos os vizinhos aí ouvirem a Rádio Águia FM. Grande abraço, irmã Lourdes aí, Itaiçaba, e todos os vizinhos aí da irmã Lourdes. Deus abençoe a vida de vocês, no nome de Jesus. Glória a Deus, glória a Deus. E já tem gente que quer participar através de mensagem de áudio. Vamos ver aqui quem está conosco esta manhã. Alô, bom dia.
3: Bom dia especial para essa princesinha que está completando mais uma primavera hoje, né? Que Deus lhe abençoe muito. Deus realize os seus sonhos, viu? Tudo de bom para você, Sarinha. Tudo que eu tenho para lhe desejar, muita saúde, muita prosperidade, viu? Um bom dia aí para todos. Eu sou a obreira Miriam, aqui da Igreja Evangélica do Amor de Deus, do Sítio São João. Estou passando para pedir oração para mim, para meu esposo, toda a minha família. Quero desejar também felicidade, parabéns para a nova vovó, a irmã Luzia. A netinha dela já chegou, que Deus abençoe muito. Parabéns, irmã Raíssa, irmão Davi, irmão Djalmo, esposo dela. Parabéns para todos, viu? Um abraço, fiquem com Deus. Quero dar um abraço também aqui para o meu filho Vandir, lá no Cascavel. Vandir, a esposa dele, Roberta, que Deus abençoe muito. Deus dê muita prosperidade para ele, em nome de Jesus. Parabéns, parabéns para todos.
2: Eita glória, a lista foi grande. Irmã Miriam, irmã Miriam parabenizou a Sara, né? A Sarinha, minha filha, minha filhota, que eu amo, que está completando mais um ano de vida hoje, né? Glória a Deus pela vida da minha filha, menina de Deus, temente a Deus e ama Jesus também. E eu quero aqui parabenizar, mandar um super beijo para minha filha Sara, em nome de Jesus, completando mais um ano de vida hoje. E também aí a irmã Luzia falando aí que a netinha, né, da irmã Luzia, olha, nasceu no mesmo dia que a Sara nasceu, né? Glória a Deus. Aí a filha da Raíssa, né? Raíssa, que eu tive o privilégio de realizar o casamento dela, né? Grande abraço. E que essa criança que veio ao mundo venha a ser, como a palavra de Deus diz, né? Herança do Senhor. Glória a Deus. Deus abençoe. Irmã Luzia, parabéns. Parabéns aí em nome de Jesus. Grande abraço no nome de Jesus, tá bom? Glória a Deus. DDD 85 98772-3842. Tem mais gente que querem participar. Alô, bom dia.
1: Bom dia, pastor Cícero. Bom dia aos pastores aí da Igreja do Amor de Deus. Bom dia, Bispo Cláudio, todas as missionárias, pastora. A resposta foi Tomé. E é, irmã Lúcia aqui de Iguatu. Eu quero pedir um louvor de Cassiane, em nome de Jesus. Tua palavra escondi, viu? Em nome de Jesus, eu ofereço a todos em nome de Jesus que nós possamos, né, ouvir a palavra, praticar e guardar no nosso coração. É o louvor de Cassiane, tua palavra escondi.
2: Glória a Deus, irmã Lúcia, valeu pela participação. Já já a gente vai encaixar aqui na programação, tá bom? Deus abençoe, um grande abraço aí também pro evangelista Mariano. Tem mais gente aqui querendo participar nesta manhã. Alô, bom dia.
4: A paz do Senhor Jesus, meu pastor, glória a Deus. Que Deus abençoe este programa maravilhoso. Nunca mais tinha entrado na rádio, mas hoje eu estou conectada nela, para a glória de Deus, né? E quem acreditava só vendo, né? Só vendo a furada das mãos de Jesus, foi aquele bichinho que sem fé. Já está dizendo o nome dele, Tomé. Tomé, já está dizendo, não tem fé. É sem fé. E sem fé é impossível agradar a Deus, né? Pois tá, pastor. Um bom dia, paz do Senhor Jesus. Que Deus abençoe. Aqui é a Fátima de Aquiraz, viu?
2: Ô, glória,
4: paz do Senhor para todos.
2: Amém, minha irmã, paz do Senhor. Pois é, né? Ah, faz tempo que a irmã Fátima participava, hoje está ouvindo a rádio aí. Deus abençoe, viu? No nome de Jesus, Deus abençoe. Obrigado pela participação, no nome de Jesus. DDD 85 98772-3842. DDD 85 98772-3842, você participando conosco aqui na Rádio Águia FM 87,5 e também pela internet. Você vê aí, alcançando todo o povo de Deus, conectado conosco aqui na Rádio Águia FM. Qual foi o discípulo que disse: eu só acredito vendo? Quem foi? Você sabe? Se você sabe, entre em contato, responde aqui a perguntinha para nós na Rádio Águia FM. Agora 10h32, chegando aí a música que a irmã Lúcia pediu, Cassiane, oferta agradável a ti. Bom dia!

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3: Rádio Águia FM 10:36, 10 horas 36 minutos. Estamos aqui ao vivo na Rádio Águia FM 87,5. Você ligado aqui conosco na região do Conjunto Sítio São João, mas muita gente também conectada aí através da internet, né? Deus abençoe poderosamente aí a sua vida no nome de Jesus. 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Glória a Deus, agora 10:38. Você vai participando aqui conosco, vai incluindo o seu nome para o momento da oração. Vamos clamar meio-dia com o lenço na mão, a campanha do lenço consagrado. Lembrando que hoje os pastores estarão subindo o monte juntamente com o bispo Cláudio Garcia, ali para orar e consagrar o óleo, né? O óleo que nós vamos estar ungindo todos os lenços. Quando você vier na igreja trazendo o seu lenço, nós vamos ungir com esse óleo no nome de Jesus, tá bom? Então fica ligado no nome de Jesus, ok? Vamos lá. Você vai aí conectado aí conosco até o meio-dia, enviando sua mensagem de áudio ou de texto, tá? De áudio ou de texto. E lembrando que sábado agora, ou seja, amanhã, vai ter culto de mulheres do Ministério Feminino, né? Culto do Ministério Feminino lá no Curió. Então, se tem alguém do Curió ouvindo aí, manda aí a sua mensagem de áudio, manda aí as informações sobre o culto de mulheres amanhã, tá bom? E vamos lá, para responder a perguntinha: qual foi o discípulo que disse, eu só acredito vendo, eu só acredito vendo, você sabe? Então, se você sabe, entre em contato aí no nome de Jesus. Tem gente que quer participar, vamos lá. Alô, bom dia!
4: Bom dia, a paz do Senhor para todos, amém? Sou a irmã Helena aqui da igreja de São João. Estou ligadinha aqui na rádio e pedi oração, né, para meus filhos, pela minha família, amém?
3: Valeu, irmã Helena, Deus abençoe aí todo o povo aí, toda a criançada, no nome de Jesus, né? O irmão Francisco, a Jéssica, o Guilherme, a Aline, Deus abençoe em nome de Jesus, tá bom? Vamos aqui com mais participações. Alô, bom dia, com quem eu falo?
5: Bom dia, paz do Senhor Jesus, aqui quem fala é a pastora Gláucia, quero aqui estar mandando aqui o meu alô para todos vocês que estão nesta programação Rádio Águia FM. Quero aqui também estar parabenizando a minha filha Sara, está fazendo mais um ano de vida. Parabéns, Sarinha, que o Senhor Jesus te abençoe, que chuvas de bênção sejam derramadas sobre a sua vida, te dando paz, amor, alegria, felicidade, fé, sabedoria e discernimento para que você possa cada dia mais crescer na presença de Deus. É o que eu desejo para você, filhota. Meus parabéns. Um forte abraço aí para você, viu, Sarinha? Pois a paz do Senhor, povo de Deus. E amanhã tem o nosso programa Mulheres de Fé, viu? Fique ligadinho aí, Dio. 13 às 15 horas da tarde, programa Mulheres de Fé.
3: Valeu, pastora Gláucia. Um beijo para minha esposa amada, pastora Gláucia. Deus abençoe mais e mais em nome de Jesus. Tem mais gente aqui querendo participar. Vamos lá, aqui. Alô, bom dia.
2: Bom dia, pastor Cícero Neto, a paz do Senhor Jesus Cristo. Aqui quem fala é a irmã Marli, de Paracuru. Estou voltando novamente, glória a Deus, para a honra e a glória do Senhor Jesus. Glória a Deus. Passando aqui, meu irmão, para pedir um louvor, Vendavais, com Shirley Carvalhais. Quero oferecer, viu, para toda a minha família de Fortaleza, toda minha família de Paracuru, todos de Trairi, a paz do Senhor Jesus para todos. E a resposta da pergunta foi Tomé, viu? Tomé que só acreditava vendo, né? Eu preciso tocar nas mãos de Jesus para poder ele ver e acreditar. No glória. Pois tá bom, meu irmão, a paz do Senhor Jesus para todos. Eu ofereço louvor também para vocês aí, a equipe da rádio aí, a Águia FM, tá bom? Deus abençoe, bom dia e a paz do Senhor Jesus.
3: Opa, irmã Marli, Deus abençoe, viu? Grande abraço, irmã, e obrigado aí pela audiência, no nome de Jesus. Deus abençoe poderosamente, tá certo? Em nome de Jesus. Tem mais uma participação aqui, vamos ver quem é que tá conosco.
6: Bom dia, a paz do Senhor Jesus. Aqui quem tá falando é a Sara. Estou ligada aqui na rádio. Quero mandar meu alô para todos os ouvintes. E a resposta da pergunta é o discípulo Tomé.
3: Tá aí a aniversariante aí, né? Participando. Grande beijo, filhota, em nome de Jesus. 10h44. Vamos de música, pedido do ouvinte, Shirley Cavalhais, Vendavais, DDD 85 98772 3842, a sua participação.

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2: 10h48, 10h48, estamos ao vivo na Rádio Águia FM 87,5 e também pela internet, você ligado, conectado conosco nesta manhã. 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Estamos ao vivo, quero saber de você. Quem foi o discípulo que disse: eu só acredito vendo? Eu só acredito vendo. Você sabe? Então você pode mandar aí sua resposta, tá concorrendo ao relógio. Ou então pode mandar o alô, a paz do Senhor para quem você quiser. Pode pedir o seu louvor. Pode incluir o seu nome para o momento da oração que vamos realizar meio-dia aqui na Rádio Águia FM. Tá certo? Tem mais participações aqui nesta manhã. Alô, bom dia.
3: Bom dia. Eu sou a Lígia de Santa Filomena. Estou ligado na rádio. Na rádio. Rádio. Mando um alô para minha neta que está aniversariando. Deus continue ela na presença.

0: pastor Cícero. A paz do Senhor. Aqui é a irmã Conceição. Congrego lá na Calcaia, com o pastor Adailton. Na Conceição Vieira da Silva.
1: Ô Glória, valeu irmã Conceição, um grande abraço, e todo o povo querido aí da Calcaia, Deus abençoe, a audiência muito grande também na Calcaia, Deus abençoe em nome de Jesus. Tem mais gente que querem participar, vamos lá. Alô, bom dia.
2: Bom dia, povo de Deus, aqui é a irmã Dayana Curió. Passando para deixar um recadinho, é nosso culto de mulheres, convidando todas as mulheres da nossa igreja, né, das igrejas do amor de Deus, os ouvintes também da rádio, que quiserem comparecer amanhã, dia 26, sábado, a partir das 7 horas, nosso culto de mulheres, que nós estamos ansiosas para que aconteça esse evento, né, para a glória de Deus, que toda honra, toda glória seja dada a Ele, e dizer que o Senhor, Ele preparou tudo, né, tudo no tempo dEle, na hora certa, e deu tudo certo, está dando tudo certo para a glória de Deus, e dizer que com o Senhor a gente somos mais que vencedores. Eu não posso dizer que você venha buscar a sua bênção, porque você é abençoado todo dia. Eu quero dizer que você vai ser cheio do poder de Deus, sendo renovado, restaurado pelo poder do Espírito Santo. Amém, a paz, Senhor. Meu louvor, Valesca, Maísa, não se não fosse a tua mãe.
1: Tá bom, minha irmã, Deus abençoe, viu? Então, aí, como a irmã falou, amanhã, sábado, né? Tem aí o culto de mulheres do Ministério Feminino ali no Curió. Deus abençoe poderosamente em o nome de Jesus, tá certo? Grande abraço todo o povo aí do Curió, no nome de Jesus. E que quem puder aí também dar o endereço, né? O endereço aí da igreja do Curió, tá bom? Falar direitinho o endereço do Curió, eu agradeço aqui, tá certo? Em nome de Jesus, tá bem? Glória a Deus. Vamos aqui com música, vamos com música aqui na Rádio Águia FM. Vamos aqui com música, vem aqui a banda Morada. Banda Morada, a missionária Regiane pediu. E também vai pra Sara, sei que a Sara gosta, né? Banda Morada.

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2: Eita glória, 11:03, 11 horas 3 minutos, 11:03, estamos aqui ao vivo na Rádio Águia FM e eu quero dizer para você que temos aqui o patrocínio, o apoio da Moda Bet. 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E vamos até o meio-dia aqui na Rádio Águia FM, DDD 859-8772-3842. Quero saber de você se você sabe. Qual foi o discípulo que diz: eu só acredito vendo? Eu só acredito vendo. Quem foi? Qual foi o nome do discípulo? Você sabe? Então responde para mim, que aí você vai estar concorrendo aqui a um relógio digital presente aqui da Rádio Águia FM para você. Aproveita também para incluir o seu nome para o momento da oração de meio-dia. E amanhã, como eu falei, a irmã Daiane falou, vai ter o culto de mulheres ali no Curió. Eu estou com o endereço aqui, na rua Lucimar de Oliveira, 183, na Lagoa Redonda, ali no Curió. Rua Lucimar de Oliveira, 183, Lagoa Redonda, no Curió. Culto do Ministério Feminino, amanhã às 19 horas. Você não pode perder. Deus abençoe. Eu vou pro intervalo, já já eu volto. Sai daí não, vou beber uma água, mas já já tô de volta aqui na Rádio Águia FM.
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2: Estamos de volta aqui na Rádio Águia FM, agora 11:18, 11:18, e estamos ao vivo, hein? Até o meio-dia. Meio-dia tem o clamor, meio-dia tem a oração aqui na Rádio Águia FM 87,5, e você também conectado conosco aí pela internet, qualquer lugar do planeta. Glória a Deus! Hoje é sexta-feira, hoje à noite os pastores da Igreja Evangélica do Amor de Deus, juntamente com o Bispo Cláudio Garcia, estarão ali subindo o monte da oração para clamar ao Senhor por todo o povo aí que está participando da campanha e também apresentando ao Senhor o óleo que estará sendo ali utilizado para ungir os lenços, né? Quando você for na igreja, você vai receber a unção com esse óleo, né, no seu lenço, em nome de Jesus. Então, fique ligado, hoje à noite, inclusive, vai estar sendo transmitido aqui pela Rádio Águia FM esse clamor, essa oração no monte, no nome de Jesus. Agora 11:20, você pode participar conosco aqui, incluir o seu nome para o momento da oração e também responder a perguntinha: qual foi o discípulo que disse "Eu só acredito vendo"? Qual foi? Você sabe qual é o nome do discípulo? E falou "Eu só acredito vendo". E aí você responde, está concorrendo aqui a um relógio digital. Último relógio. Vai sair hoje aqui, para a glória de Deus. Você vai concorrer a esse relógio em nome de Jesus. Mandar aqui o alô, a paz do Senhor, para a irmã Fernanda, ali na Calcaia. Tá ligado aqui com a gente. Deus abençoe a irmã Fernanda. Grande abraço em nome de Jesus, tá? Glória a Deus, pedindo aqui oração pelas filhas, né? Em nome de Jesus, pela família. E também respondeu aqui a perguntinha. Vamos aqui de participação nesta manhã. Vamos aqui quem tá ligado com a gente com a participação. Alô, bom dia.
3: Bom dia, pastor Cícero. Aqui é a Rebeca do Cidade Jardim. E a resposta de hoje era Tomé.
2: Pronto, tá aí a Rebequinha participando. Deus abençoe, Rebequinha, em nome de Jesus. Tem mais gente que querem participar. Vamos lá, deixa eu ver, tá aqui. Alô, bom dia, com quem eu falo?
4: Bom dia, povo de Deus, aqui é a missionária Regiane, passando para convidar todas as mulheres de Deus e homens de Deus também, para amanhã, dia 26, na igreja do Curió. Vamos ter um culto abençoado para as mulheres, com o tema "A Boa Parte". E quem você tem sido, Marta ou Maria, escolha a boa parte, adorá-lo, buscar a presença dele esta noite do dia 26. Faça como Maria, adore ao Senhor, faça a sua parte, vá buscar a sua boa parte, que é a presença de Deus. No nome do Senhor Jesus, estarei ali te esperando, no nome de Jesus. Bom dia.
2: Valeu, missionária Regiane, grande abraço também para o pastor Clair, também para Raira, né? Em nome de Jesus, Deus abençoe. Então, amanhã, culto do Ministério Feminino ali no Curió. Amém? Eu vou pegar aqui o endereço direitinho, no Curió, tá aqui, Rua Lucimar de Oliveira, número 183, ali na Lagoa Redonda, no Curió. Deus abençoe, viu? Quero mandar também aqui um alô, quem tá interagindo aqui, a irmã Maria Célia Cordeiro, ali no Maranguape, toda a família Cordeiro, também ligada, conectada conosco, grande abraço, minha irmã, em nome de Jesus. Tem também aqui a irmã Mauricélia, ali no José Walter, também interagindo aqui conosco. Deus abençoe, deu a resposta da pergunta. Deus abençoe, em nome de Jesus. Vamos de música. Já já eu estou de volta e você vai aí respondendo a perguntinha de hoje, né? Vai respondendo a perguntinha de hoje. Qual foi o nome aí do discípulo, né? Do discípulo que falou "Eu só acredito vendo"? Você sabe quem foi? Quem foi que falou? Então, se você sabe, você responde aí em nome de Jesus.

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3: 11h30, 11h30, estamos ao vivo aqui na Rádio Águia e já já tem a palavra de Deus. Quero que você então compartilhe aí o link, né? Porque já já nós vamos estar ministrando aqui a palavra de Deus e você pode ser um missionário, uma missionária digital aí para abençoar uma vida. Então aproveita agora, eu vou estar tocando um louvor e logo depois vai entrar a palavra de Deus, para que nós possamos aí evangelizar, falar do amor de Deus para muito mais pessoas, tá certo? Então compartilha o link aí para o seu vizinho, para sua vizinha, para o seu amigo, seu parente, né? Vai compartilhando o link aí. E aproveita também para responder aqui a perguntinha de hoje. A perguntinha é: qual o discípulo que disse "eu só acredito vendo"? Qual foi? Qual foi o discípulo que pediu "eu só acredito vendo"? Você sabe? Então você sabe, responde a perguntinha. Tá valendo o último relógio aqui para a gente sortear para você aqui na Rádio Águia FM 11:31.

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1: Graças a Deus, mais um momento aqui da Palavra de Deus, para nós refletirmos sobre a Palavra de Deus, para nos alimentarmos da Palavra de Deus, amém? Olha só o que fala lá em João, capítulo 6, versículo 1 ao 13, né? A Palavra de Deus vai falar assim, mas eu vou para Lucas 9,16, é melhor, Lucas 9,16 diz assim, e tomando os 5 pães e os 2 peixes, levantando os olhos aos céus, abençoou e partiu e deu aos seus discípulos para que dessem diante da multidão. Glória a Deus, que palavra poderosa, né? A gente conta aqui essa história, né? Esse fato, na verdade, da multiplicação dos pães e peixes, né? Aos olhos humanos, aquilo parecia algo impossível, né? Aí também algo pouco, né? Para alimentar uma grande multidão. Mas ali no meio daquela multidão havia um menino que ele tinha colocado ali nas mãos dos discípulos aquilo que ele possuía. Quando aquele pouco, naquele pouquinho que aquele menino tinha, né, foi entregue nas mãos de Jesus, o Senhor Jesus deu graças, repartiu ali os pães e os peixes, e a Bíblia fala que todos comeram até se fartar. O que era ali insuficiente nas mãos humanas, tornou-se suficiente e abundante nas mãos do Senhor Jesus. E como que esse milagre começa? Como que esse milagre começou, né? O milagre começou quando aquilo que era pouco foi colocado nas mãos de Jesus. Muitas das vezes nós até queremos ver Deus multiplicar, mas do que nós temos é a dificuldade de entregar aquilo que temos, né? Nós queremos segurar ali, às vezes, os nossos recursos, os nossos dons, o nosso tempo e até as nossas preocupações. Não é verdade? Seja sincero, meu irmão. Seja sincero consigo mesmo. Mas, porém, quando paramos de reter e aprendemos a entregar ao Senhor, Ele pode transformar aquilo que é pouco em muito. Lá em Provérbios, capítulo 3, versículo 9, em diante, fala assim, honra ao Senhor com os teus bens e com as primícias de toda a tua renda, e se encherão fartamente os teus celeiros. Olha só que coisa maravilhosa, né? Deus não precisa daquilo que temos, porque Ele já é dono de tudo. Ele é dono de tudo. Ele é dono do ouro e da prata. Ele é dono de tudo. Mas Ele deseja a nossa confiança, a nossa disposição de colocar o que temos nas Suas mãos. Amém? Há também um princípio, né? Um princípio bíblico. E quem cumpre o princípio, quem pratica o princípio, vive o propósito, vive a promessa, recebe a promessa. Olha só o que fala lá em 2 Coríntios 9,6. O que semeia pouco, pouco também ceifará. E o que semeia com fartura, com abundância também ceifará. Quando nós entregamos a Deus, né, nós não perdemos nada. Né, não perdemos nada. Colocamos na mão daquele que sabe e pode multiplicar, né? E aqui não está falando só da questão de oferta, questão financeira. Não é só isso. Mas é também o seu tempo. Entregue o seu tempo ao Senhor. O que nós temos de hoje mais precioso é o tempo. Será que nós temos entregado o nosso tempo ao Senhor? Tempo de qualidade ao Senhor? O seu talento, talvez você tenha um talento, você tem retido o seu talento. Será que você tem entregado o seu talento ao Senhor? A sua família, né? Os seus sonhos, né? E também os recursos, né? Será que você tem entregado os seus recursos? Você tem sido um dizimista? Você tem sido um ofertante? Você tem... Ah, pastor, mas é tão pouco. Coloque o pouco na mão do Senhor, que vai se transformar em muito, vai se multiplicar. Vai se multiplicar. Entendeu? Até aquilo que parece pequeno demais nas mãos do Senhor vai se multiplicar. Talvez você aí esteja olhando aí para os seus 5 pães, seus 2 peixinhos aí pensando, ah, é muito pouco, né? É muito pouco. Lembra da viúva lá? A viúva, a Bíblia fala que a viúva pobre, mas na verdade aquela mulher ela era muito rica, né? Muito rica, porque ela, a Bíblia fala que ela entregou só duas moedinhas e Jesus falou que ela entregou mais do que todos que estavam ali, porque todos ali estavam entregando o que sobrava, o que restava, mas aquela mulher entregou tudo que ela tinha, ela não reteve, ela não reteve, ela entregou tudo que ela tinha, né? Meu irmão, não é a questão da quantidade, mas às vezes é a questão da qualidade, sabe? Da qualidade. Deixa eu te dar aqui um exemplo bem prático. Um exemplo bem prático. Digamos que você aí é, tem uma pessoa que tem 100 reais, duas notas de 50. Um exemplo, tá? Um exemplo. Ali na hora da oferta, na igreja, por exemplo, a pessoa tem 100 reais, duas notas de 50. E tem outra pessoa que só tem 20 reais, uma nota de 20, 20 reais. Aí o pastor vai, pede oferta, né? Que ali faz parte do culto, né? Quando você vai no culto, você é alçado a oferta e você presta culto ao Senhor também ofertando, né? E aí a pessoa que tem 100 reais, duas notas de 50, ela dá 50 reais. Ela dá 50 reais, ficou com 50. E a que tem 20, ela dá os 20. Quem foi que ofertou mais aí? Quem foi? Foi quem deu 50 ou quem foi que deu 20? Você está entendendo? Com certeza foi quem deu 20, que deu tudo que tinha. Deu tudo que... Então, essa é a questão. Essa é a questão, sabe? De nós darmos sempre o nosso melhor, de não retermos. Aquele menino lá, aquele jovem lá, ele podia reter. Né? Ele podia reter. Ele podia pegar aqueles 5 pães e 2 peixes. Não, isso aqui é para minha família. Isso aqui eu vou dar para ninguém, não. Isso aqui é para a gente. A gente está longe de casa. Eu não vou dar, não. Ele podia reter. Mas a Bíblia fala que ele doou, né? Ele colocou nas mãos do Senhor Jesus ali. Jesus abençoou e houve multiplicação. Amém? Não importa a quantidade, não importa o tamanho. O que importa é nas mãos de quem você coloca. Quando você coloca na mão de Deus, na mão do Senhor Jesus, ele multiplica. Amém? Glória a Deus. Então reflita. Não retenha aquilo que é de Deus. Não retém aquilo que é Deus, e não retém aquilo que Deus colocou nas suas mãos. A Bíblia diz que Deus dá semente para aquele que semeia. É, então Deus coloca na tua mão para você semear. Entregue, confie e permita que o Senhor Jesus faça tudo aquilo que você não consegue fazer. O pouco nas mãos de Deus continua sendo pouco, mas o pouco é... Aliás, o pouco nas nossas mãos, né? O pouco nas nossas mãos continua sendo pouco, mas o pouco colocado nas mãos do Senhor Jesus pode se transformar em abundância. Aleluia! Então entrega ao Senhor, não retenha, não retenha. E mais uma vez enfatizando, não estamos falando só de oferta, de valor, de dinheiro, mas o seu tempo, a sua vida, os seus sonhos, as suas preocupações, entrega na mão do Senhor. E se você quer viver um milagre financeiro, milagre material, entregue também a sua oferta, o seu melhor, em nome de Jesus. Amém? Não retenha, não fique com esse sentimento, ah, se eu der vai faltar, ou você não confia. Você não crê em Deus. Então entrega ao Senhor e o Senhor vai multiplicar na tua vida em nome de Jesus.

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2: Essa é a Rádio Águia FM, agora 11h50, 11 horas 50 minutos, eu ouvi a palavra de Deus aqui na Rádio Águia FM. Já já, meio-dia, tem a oração, o clamor do meio-dia. Vamos estar orando com o lenço na mão, orando por todos que estão pedindo aqui oração, incluindo o seu nome para o momento da oração, amém? E também vai ter o sorteio, né? O último relógio aí da semana, a gente vai estar sorteando aqui hoje. Então você ainda dá tempo aí de responder. Você que talvez entrou agora, não sei, dá tempo ainda de responder a perguntinha, né? Qual o nome do discípulo aí que disse "eu só acredito vendo"? Qual foi o nome do discípulo que disse "eu só acredito vendo"? Você sabe? Então responde aqui para nós na Rádio Águia FM. Tem gente querendo participar. Alô, bom dia.
3: Bom dia, pastor Cícero, aqui é o Marival de Retenção, hein? Foi Tomé, viu? Bom dia, pastor Cícero, aqui é o irmão Erivaldo de Redenção, e foi Tomé, viu? E eu queria um louvor do bispo Cláudio.
2: Eita glória, tá aí o irmão Erivaldo, sempre participando conosco aqui, pedindo a música do bispo Cláudio Garcia. Vamos então aqui com o bispo Cláudio Garcia, para você ligado aqui na Rádio Águia FM. Já já tem a oração, mas ainda dá tempo de você participar conosco. DDD 85 98772 3842.

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2: Glória a Deus, 11h56, 11h56. Eu quero mandar aqui a paz do Senhor, registrar aqui que a irmã Lúcia, lá de Redenção, está interagindo conosco, mandou aqui uma mensagem, respondendo a perguntinha, pedindo oração também, vai estar fazendo um procedimento médico. Vamos estar orando, viu, irmã Lúcia, de Redenção, no Diamante, Deus abençoe. Também o evangelista Mariano, ali no Iguatu, também ligado aqui conosco. No nome de Jesus. Hoje é sexta-feira e hoje os pastores da Igreja Evangélica do Amor de Deus, juntamente com o bispo Cláudio Garcia, vão estar subindo o monte da oração, consagrando o óleo, né? Vamos estar ungindo o óleo através da oração e apresentando todo o povo que está na campanha do lenço consagrado. Então todos os pastores vão levar o óleo ali. Atenção, pastores, leve o seu óleo para ser consagrado ali no monte em um nome de Jesus. Amém? Vai ser uma grande bênção. Vamos estar transmitindo aqui através da Rádio Águia FM. Hoje tem um programa Desperta Vida, né? A partir das 10. E aí daqui a gente vai lá pro monte em nome de Jesus, tá certo? Glória a Deus. Já tem a oração, já tem o clamor. Vou colocar aqui mais uma música. E ainda dá tempo aí, uns 3, 4 minutinhos para você participar conosco aqui na Rádio Águia FM. Vamos de música!
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0: Glória a Deus, tá aí, irmão Lázaro, sou de Jesus, encerrando aqui a nossa programação musical do nosso programa Voando Como as Águias, porque agora nós vamos orar, nós vamos clamar ao Senhor no nome de Jesus. Já pegou o seu lenço? Já está com o seu lenço aí na mão? Então vamos orar em nome de Jesus. Quero mandar aqui um alô, Pai do Senhor, para a irmã Edna, também interagindo conosco aqui, está na escuta, a irmã Edna aí do Vila Velha. Vamos orar em nome de Jesus.
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0: Senhor nosso Deus e nosso Pai, o Deus Todo-Poderoso, o Deus maravilhoso, o Deus do impossível, o Deus que tudo pode, o Deus que tudo é, aleluia, a Ti toda honra e glória, Tu és o Rei, Tu és o Senhor, Te exaltamos, Te glorificamos, Senhor, entronizado entre as nações é o Teu nome, aleluia, nome sobre todo nome está o Teu, Jesus, e é nesse nome que tem todo o poder, é nesse nome que tem todo o poder e autoridade debaixo dos céus e da terra. E nós estamos orando agora em nome de Jesus, apresentando as nossas vidas, cada pessoa, cada ouvinte, cada pessoa, meu Deus, aqui que pediu oração, que pede oração por ela mesma, que pede oração por um familiar, por um parente, por alguém que está internado, acamado, por alguém que está aí nos vícios das drogas. Meu Pai, eu te apresento agora essa pessoa também que está aí no presídio, essa pessoa, meu Deus, que está aí no manicômio, essa pessoa, meu Pai, que está desesperada, que não sabe o que fazer. Oh, Pai, colocamos diante de Ti, unimos a nossa fé, Senhor, e pedimos que o Senhor alcance agora com Teu poder. Alcança agora com Teu poder cada vida, cada pessoa, no nome de Jesus. Ah, meu Pai, nós unimos a fé agora nessa corrente de oração com um lenço na mão. Te apresentamos esse lenço, Senhor. Que o Senhor venha cada vez mais ungir, consagrar, que haja porção do Teu poder, como havia ali nas vestes de Paulo, nos lenços de Paulo. Paulo morreu, Paulo está morto, mas nós estamos aqui agindo a nossa fé, como Paulo agiu a fé dele, as pessoas que pegaram o lenço também ali agiam a fé, nós estamos agindo a nossa fé, Senhor. Então honra a nossa fé, veja a nossa fé, veja a nossa atitude de fé, meu Pai. E honra o Teu povo. Ah, meu Pai, esses lenços contêm o Teu poder, a porção do Teu poder. E onde ela fizer uso, meu Deus, como já temos aí vários testemunhos, que possa acontecer o milagre. O milagre. Por isso eu repreendo todo mal, eu repreendo toda doença, toda dor. Em o nome de Jesus, eu digo, sai agora todo vício, todo mal, toda maldição, todo problema, em nome de Jesus, cai por terra agora. Em nome de Jesus, meu Pai, toma a vida do Teu povo em Tuas mãos e abençoa, Senhor. Abençoa também o copo com água, abençoa a peça de roupa, a fotografia, a chave da casa. Abençoa, em nome de Jesus, essa causa na justiça. Ah, meu Deus, que o Senhor possa honrar o Teu povo, pois eu entrego cada um nas Tuas mãos e nós ligamos aqui na terra para ser ligado no céu. No nome de Jesus, amém. E graças a Deus.
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0: Ô glória, é isso aí, meu irmão. Use a fé. Coloque a sua fé em ação, que já deu tudo certo em nome de Jesus. Amém? Vamos ficando por aqui, nossa programação. Mas hoje à noite tem um programa Desperta a Vida, a partir das 10 horas da noite. Escalado hoje aí é o pastor Fábio, né? Vai estar aqui juntamente com o pastor Gilberto. E nós vamos estar por aqui também. E à noite tem a subida no monte aí com os pastores, os bispos, o bispo, para nós estarmos orando e clamando ao Senhor e apresentando o óleo. E vamos ungir todos os lenços na igreja domingo, em nome de Jesus. Amém? E amanhã tem o programa das Mulheres de Fé, de 1 às 3 da tarde. E à noite tem o culto de mulheres ali da igreja da IEAD do Curió. Tá certo? Ou seja, programação abençoada nesse final de semana na Igreja Evangélica do Amor de Deus. Tá certo? Em o nome de Jesus. Vamos então aqui para o sorteio. Vamos para o sorteio. Vamos ver quem vai estar levando aqui o relógio hoje. Em nome de Jesus, vamos ver aqui. Vamos aqui pro sorteio. Vamos lá, roda a roleta. Vamos Vamos lá, olha só, rapaz, a irmã Fernanda da Calcaia, irmã Fernanda da Calcaia, né? Bom, acho que a Fernandinha, né, que o pastor daí fala. Então, tá sempre ligado aqui com a gente, participou hoje, respondeu e ganhou aí. Acho que a irmã Fernanda já ganhou outras vezes, né? Alguma vez, não sei. Mas ganhou hoje de novo aqui, se for o caso, né? O relógio, a gente entrega o pastor Adair para lhe entregar. Viu, irmã Fernanda? Em nome de Jesus, você vai pegar na Igreja Evangélica do Amor de Deus aí na Calcaia. Em nome de Jesus, tá certo? Glória a Deus. Deus abençoe a todos. Um ótimo restante de dia, um bom almoço, né? Um bom almoço e... à noite, um programa Desperta a Vida, em nome de Jesus. É amanhã, de 1 às 3 da tarde, programa das Mulheres de Fé. Vou ficando por aqui. Tchau. Deus abençoe a todos.
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Glória!

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Graças a Deus, agora 11 horas 32 minutos. Vamos aqui o momento da palavra, aqui no nosso programa Voando como as Águias, que vai ao ar sempre de 10 ao meio-dia, aqui na nossa rádio Águia FM. E temos aqui o momento da palavra, né? Então vamos aqui a palavra de Deus, que está lá na carta de Tiago, capítulo 1, versículo 5. A palavra de Deus diz assim: e se algum de vós tem falta de sabedoria, peça a Deus, que a todos dá liberalmente, e não lança em rosto, e ser-lhe-á dada. Vivemos em um mundo, meu irmão, onde precisamos tomar decisões todos os dias, não é verdade? Para tudo você tem que tomar uma decisão. Afinal de contas, nós somos hoje o resultado das decisões que tomamos ontem, e amanhã seremos o resultado das decisões que tomarmos hoje, né? E muitas das vezes nós temos até conhecimento, temos experiência e até inteligência, mas isso não significa que sabemos qual é a melhor decisão. Por isso precisamos da sabedoria que vem de Deus. Sabedoria que vem de Deus. E teve um homem na Bíblia que pediu sabedoria a Deus, né? Foi Salomão. Quando Salomão assumiu ali o reino, quando ele se tornou ali o governante de Israel, ele poderia ali ter pedido riquezas, poderia ter pedido poder, ou até mesmo uma vida longa, né? Porém, ele pediu a Deus algo diferente. A Bíblia diz assim lá em 1 Reis, capítulo 3, versículo 9, diz assim: ao teu servo, pois, dá um coração entendido para julgar o teu povo, para que prudentemente discerna entre o bem e o mal. Olha só, ele pediu sabedoria, ele pediu direção de Deus. Salomão ali reconheceu que para governar o povo de Deus, ele precisava de sabedoria, que somente o Senhor Deus poderia conceder. E a Bíblia fala que Deus se agradou ali daquele pedido de Salomão, né? Muito lindo isso aqui. Lá em 1 Reis, capítulo 3, versículo 11 e 12 diz: e disse-lhe Deus: porquanto perdiste esta coisa, e não perdiste para ti riquezas, nem pedistes a vida, né, a morte de teus inimigos, mas pediste sabedoria para ouvir causas, eis que fiz segundo as tuas palavras. Olha só que coisa linda, né? Então, aqui a gente vê que Salomão, ele pediu sabedoria a Deus. E nós temos que ter essa sabedoria de Deus. Como é que a gente obtém essa sabedoria? Primeiro, lógico, pedindo a Deus, né? A Bíblia aqui, a palavra de Deus é bem clara. Ela diz que quando nos falta sabedoria, podemos pedir e devemos pedir ao Senhor. Tiago, lá como a gente leu, ele fala: se algum de vós precisa de sabedoria, peça a Deus, que a todos dá. Meu irmão, não tenha vergonha de dizer, né, de falar: Senhor, eu não sei o que fazer, me dá sabedoria, né? Então peça a Deus, peça sabedoria a Deus, e Ele vai te dar. Segundo lugar, como obter a sabedoria de Deus? Temendo ao Senhor, né? E deixando bem claro aqui que temer a Deus não é ter medo de Deus. Lá em Provérbios, capítulo 9, versículo 10, diz: o temor ao Senhor é o princípio da sabedoria. Então, uma das formas para que você possa obter sabedoria de Deus na sua vida é temer ao Senhor. E o que é temer ao Senhor? Temer ao Senhor é reverenciar, é respeitar, é ter o medo de desagradar ao Senhor. Não é ter medo do Senhor, é ter o medo de desagradar ao Senhor. A verdadeira sabedoria começa quando reconhecemos Deus, respeitamos a palavra dele e desejamos viver de acordo com a sua vontade em nossas vidas, né? E em terceiro lugar, como é que eu posso obter a sabedoria de Deus? Buscando na palavra de Deus. A palavra do Senhor, né, a palavra de Deus, a Bíblia nos ensina a discernir o certo e o errado e a tomar decisões segundo os princípios de Deus. Uma vez eu ouvi uma frase dizer assim: quando eu estava lendo a Bíblia, eu encontrei muitos erros. E
todos esses erros estavam em mim. Então, quando você lê a Bíblia, você tem um reflexo ali e você começa a ver aquilo que está errado em você. E aí você começa a ser lapidado pela palavra. Como fala lá em Salmo 119, versículo 105, lâmpada para os meus pés é a tua palavra e luz para os meus caminhos. Ou seja, é aquela que dá a direção, é a nossa bússola, é o manual do fabricante, a palavra de Deus. Busque sabedoria lendo a palavra, buscando na palavra, né? E essa sabedoria de Deus, ela nos dá alguns benefícios, né? Existem benefícios nessa sabedoria. A sabedoria de Deus nos ajuda a tomar decisões melhores, evitar caminhos perigosos, discernir situações, né? Controlar as nossas palavras e viver de maneira que agrade ao Senhor, e não a homens, mas que agrade ao Senhor. Amém? Provérbios capítulo 8, versículo 11 diz: porque melhor é sabedoria do que os rubis, e tudo que mais deseja não se pode comparar com ela. A sabedoria também, sabe o que é que ela faz? A sabedoria, ela também nos protege. Em Eclesiastes capítulo 7, versículo 12, diz assim: a sabedoria serve de defesa, como de defesa serve o dinheiro, mas a excelência do conhecimento é que a sabedoria dá vida ao seu possuidor. Olha só que coisa maravilhosa, né? E uma grande lição aqui para nós, uma grande lição é que Salomão entendeu que antes de pedir coisas para as mãos, precisamos pedir sabedoria para o nosso coração, para a nossa mente, né? A direção de Deus. Não adianta ter dinheiro sem sabedoria para administrar, por exemplo, né? Não adianta ter autoridade sem ter sabedoria para exercer essa autoridade. Não adianta ter oportunidades sem ter sabedoria para aproveitar essas oportunidades. Peça primeiro a Deus para saber o que fazer com aquilo que Ele coloca nas tuas mãos. Amém? Faça sempre a oração, né? Faça sempre essa oração: Senhor, me dá sabedoria para tomar decisões, me dá discernimento para reconhecer o que vem de Ti, né? Para não seguir meus próprios caminhos, para não fazer minha própria vontade, mas fazer segundo a vontade do Senhor, entendeu? Peça sempre sabedoria a Deus. E lembre-se, a inteligência, ela pode nos mostrar muitas possibilidades, isso é verdade. Mas a sabedoria de Deus nos ajuda a escolher o caminho certo. Como diz, repetindo aqui, Provérbios 9, 10: o temor do Senhor é o princípio da sabedoria.

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Graças a Deus. Mais um momento da palavra aqui na Rádio Águia FM, né? A palavra de Deus que é tão linda, maravilhosa, a palavra de Deus que nos fortalece, a palavra de Deus que é alimento para nossa alma. E como já dizia minha mãe, saco vazio não fica em pé. Então nós temos que sempre nos alimentar da palavra de Deus. Olha só o que diz aqui em 1 Tessalonicenses, capítulo 5, versículo 18. A palavra de Deus diz assim: em tudo dai graças, em tudo dai graças, porque esta é a vontade de Deus em Cristo Jesus para convosco. Muito forte, né? Então, meu irmão, sempre seja grato. Sempre seja grato. A gratidão é uma atitude que revela o que está dentro do nosso coração. Ser grato não significa dizer que tudo está bem, mas significa reconhecer que Deus continua sendo bom, mesmo quando as circunstâncias não são boas. Então a Bíblia aqui, o apóstolo Paulo está nos ensinando aqui que em tudo devemos dar graças, em tudo devemos ser gratos. Não é agradecer por todas as coisas, mas agradecer em todas as circunstâncias, porque sabemos que Deus permanece conosco. Deus ama aqueles que são gratos, né? Deus ele abençoa aqueles que são gratos. Quando olhamos, por exemplo, para trás, podemos perceber quantas coisas Deus já fez por nós, não é verdade? Quantas portas que Ele já abriu, quantos livramentos que Ele já nos deu, orações que Ele respondeu, né? E até situações das quais nos guardou sem sequer a gente tivesse pedido, sim ou não? Sem sequer a gente perceber. Lá no Salmos 103, versículo 2, o salmista vai dizer assim: bendize, ó minha alma, ao Senhor, e não te esqueças de nenhum de seus benefícios. Aleluia. Então seja grato a Deus, seja grato ao Senhor, mas seja também grato às pessoas. Seja grato às pessoas, não seja ingrato. Não seja ingrato. Também precisamos aprender a agradecer às pessoas que Deus coloca em nosso caminho, sabe? Há pessoas que nos ajudam ou que nos ajudaram quando ninguém acreditava em nós, quando ninguém mais quis nos ajudar, mas Deus colocou pessoas ali certas para nos ajudarem, que nos estendem as mãos, que nos estenderam as mãos quando precisávamos, quando estiveram conosco ali nos momentos difíceis. Não devemos permitir que, sabe, a correria da vida nos faça esquecer de quem nos ajudou, de quem sempre nos ajuda, não é verdade? Às vezes um simples muito obrigado pode demonstrar honra. E a Bíblia diz, né? Dai honra quem honra merece, né? Reconhecimento e amor. A palavra de Deus diz assim: portanto, dai cada um que deveis, a quem honra, honra. Lá em Romanos 13, 7. Né? Então seja grato, meu irmão. Seja grato quem abriu, sabe, alguma porta para você, quem foi usado por Deus para abrir alguma porta para você. Talvez essa porta estava fechada e Deus usou pessoas. Deus usou, porque Deus usa pessoas, né? Deus usa pessoas ali para nos auxiliar. Então seja grato, tenha esse sentimento de gratidão pelas pessoas. Devemos ser gratos a Deus e devemos ser gratos a pessoas que são usadas por Deus para abrir portas para as nossas vidas, para nos ajudar, para nos auxiliar, para fazer aquilo que nós não podemos fazer. Aí a pessoa, ali às vezes tem um talento, tem algo e ela aí nos ajuda. Seja grato, meu irmão. E a ingratidão, hein? E a ingratidão. A Bíblia também mostra aqui, a Bíblia também fala sobre ingratidão. Que a ingratidão é algo sério, hein? A ingratidão é algo sério. Lá em 2 Timóteo 3, versículo 1 e 2 fala, o apóstolo Paulo vai falar sobre os últimos dias. Ele afirma que os homens seriam ingratos. Olha só. E um dos grandes perigos da ingratidão é fazer a pessoa se acostumar com as bênçãos e esquecer quem as concedeu. Foi isso que aconteceu ali, lembra, dos 10 leprosos.
Jesus os curou, mas somente um voltou para agradecer. Lá em Lucas 17, 7 vai dizer, né? E respondendo Jesus, diz: não foram 10 os que foram curados? Onde estão os outros 9? Jesus, ele ali percebeu a ausência daqueles que receberam a bênção, mas não voltaram para agradecer. Que coisa triste, né? Que coisa triste. Eu lembro de pessoas, eu estou aí há mais de 30 anos no Evangelho, há mais de 25 anos fazendo a obra de Deus, como pastor, mais de 20 anos. E eu lembro quantas pessoas foram abençoadas por ele na igreja, no nosso ministério, pessoas foram abençoadas. Teve gente que foi curada, uma pessoa foi curada de câncer. A pessoa trouxe ali o documento que comprovava a doença e depois ela trouxe o documento que comprovava a cura, através de uma campanha que ela fez na igreja, uma oração que nós fizemos. Aí pronto, a pessoa nunca mais voltou. Nunca mais voltou, sabe? Nunca mais voltou. Esqueceu. Parece que as pessoas, né, têm amnésia, esquecem. Mas, meu irmão, não seja assim. Não seja ingrato. Seja grato a Deus e às pessoas que te ajudaram. Seja grato em nome de Jesus. Porque a ingratidão tem consequência, sabia disso? A gratidão, ela muda a nossa maneira de enxergar a vida. E a ingratidão também. Mas a gratidão, ela nos ajuda a valorizar o que temos, fortalece nossos relacionamentos, combate principalmente a murmuração e nos aproxima de Deus. Quem agradece aprende a valorizar pequenas coisas, reconhecer grandes livramentos e enxergar a bondade de Deus mesmo nas dificuldades. Paulo e Silas ali, por exemplo, lembra de Paulo e Silas? Eles estavam presos, mas em vez de reclamar, oraram e cantaram louvores a Deus. E Deus abriu ali as portas da prisão. Aleluia! Como fala lá em Salmo 16, 25. E perto da meia-noite, Paulo e Silas oravam e cantavam hinos a Deus. E os outros presos escutavam. Conclusão, para concluir aqui, para a gente, né, terminar nossa reflexão. Não espere perder para reconhecer o valor. Eita, é forte, hein? Não espere perder. Tem aquela frase, né? Minha mãe fala: a gente só perde, a gente só dá valor quando perde, né? Só dá valor quando perde. Não espere, por exemplo, a pessoa partir para dizer que é grato. Não espere receber uma grande bênção para agradecer a Deus. Agradeça hoje. Agradeça a Deus, por exemplo, pela vida, pela família, pela igreja, pelo seu pastor. Seu pastor local, viu? Não é o pastor da internet, não, viu? Seu pastor local. Pelos amigos, pelas pessoas que já lhe ajudaram e até pelos livramentos que você às vezes nem ficou sabendo. Lá no Salmo 136, versículo 1 diz: dai graças ao Senhor, porque Ele é bom, porque a sua benignidade dura para sempre. Aleluia! Quem é grato não olha somente para aquilo que ainda falta, olha também para tudo aquilo que Deus já fez. Esta é a palavra de Deus aqui na Rádio Águia FM.

que precisam de uma palavra de ânimo. 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

de pé no seu lugar nessa hora. Levante as suas mãos ao Senhor, feche os seus olhos. Senhor, o quanto nós somos gratos a Ti, Jesus. Que seria de nós sem o Senhor, oh Deus, sem a Tua mão. Senhor Deus, que é grande, que é poderoso, que é soberano, que é santo, que é lindo, que é maravilhoso. Olhe para Ele nessa noite. E aí onde você está, adore-o, adore-o. Se dê a Ele. Se dê a Ele nessa noite.

A palavra de Deus diz que sem santidade ninguém verá o Senhor, ninguém verá Deus. Por isso Deus te chama para uma vida santa, uma vida reta, uma vida íntegra. Seja fiel ao Senhor Jesus. Levanta suas mãos e diga para o Senhor: o meu melhor.

0: aquietai-me e sabei que eu sou teu Deus.
1: Sim, Pai.
0: Tenho visto as tuas lágrimas, contemplado a tua dor.
1: Eu creio.
0: Nenhum momento, filho, te deixei só.
1: Eu sei, Senhor.
0: Sou teu Deus, teu amigo e teu Salvador.
1: Sim, Pai.
0: Tu és meu.
1: Amém.

0: se te humilhares e de coração me buscares, contigo sempre estarei.
1: Sim, Senhor.
0: Se passares pelas águas, contigo passarei.
1: Sim, Pai.
0: Se passares pelo fogo, também passarei contigo.
1: Eu creio.
0: Se passares pelos espinhos, eles não irão te ferir. Não temas, meu Deus.
1: Sim, Senhor.
0: Não temas. Eu estou aqui.

0: Muito obrigado. Muito obrigado. 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
1: 2, 3, 4.
0: Ó, tem uns caras que estralam o dedo forte, né?
2: Vocês viram? Palma fora, né?

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0: Muito obrigado. Muito obrigado. 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
1: Você viu? De palma fora, né?

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Os teus sonhos estão nele. A tua vida está em Jesus. Viva o Evangelho de Cristo. Deus te abençoe, São Paulo.

quero ouvir vocês, vamos lá. 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